0: apresentação da Voz do Brasil, eu, Mariana Jungmann e Nazi Brum.
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0: Uma operação para silenciar o crime organizado.
1: Em 5 dias foram apreendidos 534 celulares em presídios de todo o país.
0: E o governo do Brasil já investiu mais de 200 milhões de reais para equipamentos de segurança no sistema penitenciário.
2: Celulares escondidos em celas, comunicação clandestina e ordens criminosas que atravessam os muros dos presídios. É para combater essa estrutura que o Ministério da Justiça e Segurança Pública realizou a maior edição da Operação Mute, já feita no país. Pela primeira vez, a ação integra o programa Brasil contra o Crime Organizado e alcança unidades prisionais em todos os estados brasileiros. Segundo o balanço parcial divulgado nesta sexta-feira, mais de 500 celulares foram apreendidos em 2.611 celas de 49 presídios nos últimos 5 dias. Mais de 2.800 policiais penais participaram das ações. O objetivo é interromper a comunicação ilegal usada por organizações criminosas para coordenar crimes dentro e fora das prisões, avalia André Garcia, secretário nacional de políticas penais.
3: Primeira vez que nós estamos enfrentando o crime organizado em todas as suas dimensões. Há um conjunto de estratégias que nós estamos utilizando, em especial para retirar esses celulares, mas também voltadas para silenciar algumas unidades que nós consideramos como mais estratégicas.
2: As ações utilizam equipamentos de alta tecnologia, como scanners corporais, aparelhos de raio-x, drones, sistemas eletrônicos de fiscalização e até georradar, equipamento que identifica túneis. Para o secretário executivo do Ministério da Justiça e Segurança Pública, Ademar Borges de Souza Filho, as ações terão impactos imediatos.
4: Com investimento, com inteligência, com operações de alta qualidade, certeza absoluta de que terá um impacto imediato na desarticulação de organizações criminosas.
2: O governo federal investe na modernização do sistema penitenciário dos estados. 138 unidades prisionais estaduais devem receber padrão reforçado de segurança, sendo 23 na região norte, 45 na nordeste, 15 no centro-oeste, 38 no sudeste e 17 no sul. Quase 185 milhões de reais já foram aplicados na compra de equipamentos, que começam a ser entregues aos estados até junho. Reportagem Pablo Mundim.
1: O enfrentamento ao crime organizado é uma das prioridades do governo brasileiro, segundo o presidente Lula.
0: Em participação no programa Sem Censura da TV Brasil, o presidente destacou o lançamento do programa Brasil contra o Crime Organizado, que tem entre os objetivos asfixiar financeiramente os criminosos.
5: Estou com uma PEC no Congresso Nacional. Se essa PEC for aprovada no Senado, 15 dias depois eu crio o Ministério da Segurança Pública. Posso aceitar a ideia que os bandidos dominam um território. O território em qualquer cidade, em qualquer estado, é do povo brasileiro e ele tem que voltar a ocupar o seu território e o bandido tem que ser punido e tem que ir para a cadeia. A luta contra o crime organizado vai envolver 11 bilhões de reais. 1 bilhão de investimento do governo federal e 10 bilhões de financiamento para os estados e para a prefeitura. Para que a gente possa dotar todo mundo de os instrumentos necessários para combater a violência.
1: A proteção no ambiente digital de crianças e adolescentes também foi destacada pelo presidente Lula. Segundo ele, é preciso evitar as telas logo cedo.
0: O presidente destacou o projeto que proíbe o celular nas escolas e também a sanção do ECA Digital no ano passado, que prevê obrigações para empresas e redes sociais de proteção das crianças e jovens contra crimes virtuais e dependência digital.
5: Quando nós proibimos o telefone na escola, no ensino fundamental, muita gente achou que ia ser ruim. E não, e foi bom. A molecada voltou a jogar bola. A molecada voltou a brincar. A molecada voltou a conversar. Nós agora criamos o ECA Digital. É. Ou seja, para quê? Nós queremos proteger meninas e meninos desse país. É o projeto mais sério do mundo. É. Mas, obviamente, que as plataformas não gostam do nosso projeto. Mas nós temos que brigar com alguém. Eu tenho que proteger as crianças. Eu tenho que proteger os adolescentes. Se no real é crime digital, tem que ser crime.
1: Um protocolo inédito para o rastreamento e a detecção precoce do câncer colorretal.
0: O Sistema Único de Saúde passará a utilizar um novo tipo de exame que vai ajudar no diagnóstico da doença antes de os primeiros sintomas aparecerem, aumentando as chances de cura.
6: O teste imunoquímico fecal, conhecido como FIT, passará a ser o exame de referência para a detecção do câncer de colo retal no SUS. O exame será realizado de forma preventiva em homens e mulheres assintomáticos que tenham entre 50 e 75 anos. O diretor-presidente do Instituto Nacional do Câncer, Roberto Gil, explica que o FIT é capaz de detectar partículas microscópicas de sangue nas fezes, já indicando se há lesões que devam ser tratadas.
7: Essa detecção precoce permite que a gente interrompa o processo de carcinogênese das lesões precursoras, quer dizer, a gente não deixa o câncer se desenvolver, ou de um diagnóstico precoce, onde o câncer pode ser tratado com cirurgia e ser eliminado com ou sem necessidade de radioterapia e quimioterapia, mas levando o paciente à cura.
6: O exame FIT é feito com fitas rápidas, como num teste de gravidez. Em caso positivo, o paciente é encaminhado para exames de imagem mais detalhados, como a colonoscopia. O ministro da Saúde, Alexandre Padilha, explicou que o novo exame pode ser feito nas próprias unidades básicas de saúde e vai ajudar a reduzir a fila pela colonoscopia, que atualmente é utilizada como principal exame preventivo.
8: Faz com que você consiga o diagnóstico mais precoce, sobretudo nos pacientes assintomáticos, direcionando os investimentos, os equipamentos, sobretudo os equipamentos médicos dependentes, como é o caso da colonoscopia, para os pacientes que têm maior indicação para isso. Isso faz com que você direcione mais rápido os pacientes que precisam fazer colonoscopia e não ocupa a colonoscopia, que é médico dependente, que é centro especializado dependente, com pacientes que teriam menos indicação de fazer colonoscopia.
6: O novo protocolo deve ser aplicado em mais de 40 milhões de pacientes pelo SUS. Ele faz parte de um conjunto de ações de prevenção e tratamento de câncer, que envolvem investimentos de 2 bilhões e 200 milhões de reais para a inclusão de novos medicamentos, cirurgias robóticas e reconstrução mamária. Reportagem Thaísa Vitória.
0: As inscrições para o Exame Nacional do Ensino Médio, o Enem 2026, começam na segunda-feira, dia 25 de maio.
1: E uma novidade, pela primeira vez, alunos que concluem o terceiro ano do ensino médio em escolas públicas têm cadastro automático no sistema do exame.
9: As inscrições para o Enem 2026 começam na próxima segunda-feira, dia 25 de maio, com uma novidade para os estudantes da rede pública. Pela primeira vez, alunos que concluem o terceiro ano do ensino médio em escolas públicas têm cadastro automático no sistema do exame. Mesmo com inscrição pré-preenchida, os estudantes precisam acessar a página do participante para confirmar a participação e complementar dados, como cidade de prova, idioma estrangeiro e necessidade de atendimento especializado. O prazo para inscrição e pedidos de nome social ou atendimento especializado termina em 5 de junho. Para quem não tem isenção, a taxa de inscrição permanece R$ 85,00 e pode ser paga até 10 de junho por PIX, cartão, débito ou boleto. As provas acontecem nos dias 8 e 15 de novembro. O Ministério da Educação também amplia os locais de prova. A previsão é que cerca de 10 mil escolas recebam o exame em todo o país, permitindo que muitos estudantes façam a prova na própria escola onde estudam. O Enem segue como principal acesso a programas como Sisu, ProUni e Fies. Para mais informações, acesse enem.inep.gov.br/participante. Em Brasília, Claudimário Carvalho.
0: Pois é, o Enem segue como principal acesso a programas como o Sisu, o Sistema de Seleção Unificada, que dá acesso a vagas em instituições de ensino superior.
1: E atenção, estudantes, ainda dá tempo de concorrer a uma vaga em uma dessas instituições.
0: A partir do dia 15 de junho, vão estar abertas as vagas do Sisu Mais, com vagas remanescentes para o segundo semestre.
10: O Ministério da Educação publicou o edital do Sisu Mais, nova etapa complementar do Sistema de Seleção Unificada. A iniciativa vai ofertar vagas remanescentes em instituições públicas de ensino superior para o segundo semestre deste ano. As inscrições estarão abertas de 15 a 19 de junho, exclusivamente pelo portal de acesso único do MEC. Podem participar candidatos que fizeram pelo menos uma edição do Enem nos últimos 3 anos e que tenham concorrido na etapa regular do Sisu 2026. 2026. No momento da inscrição, será possível escolher até duas opções de curso, turno, local de oferta e instituição, indicando a ordem de preferência. O SISU Mais faz parte do processo de aprimoramento do sistema de seleção unificada, com avanços na organização das vagas, melhorias no processo de inscrição e fortalecimento das políticas de acesso ao ensino superior público. A nova etapa amplia as oportunidades para estudantes e também fortalece as instituições públicas de educação superior. Reportagem Thalita Albuquerque.
1: Aposentados e pensionistas do INSS vão receber o pagamento da segunda parcela do 13º a partir de segunda-feira.
0: O pagamento vai até o dia 8 de junho e serão pagos mais de 35 milhões de benefícios.
2: Atenção, aposentados e pensionistas do INSS. Começa nesta segunda-feira, dia 25 de maio, o pagamento da segunda parcela do 13º salário. Mais de 35 milhões de benefícios serão pagos de forma antecipada em todo o país. Esta etapa representa uma nova injeção de cerca de R$ 39 bilhões de reais na economia brasileira. O ministro da Previdência Social, Volney Queiroz, destaca o impacto do adiantamento para as famílias.
11: Na prática, é dinheiro no bolso de milhões de famílias antes do esperado. Quem trabalhou a vida inteira merece respeito. E respeito também é garantir o benefício chegando mais cedo.
2: O calendário de depósito segue até o dia 8 de junho e varia conforme o número final do cartão de benefício. Para consultar o valor da sua parcela, basta acessar o aplicativo ou o site Meu INSS e clicar na opção Extrato de Pagamento. Reportagem Pedro Sardinha.
0: Aprender a guardar dinheiro, noções básicas de investimento e de previdência social.
1: Temas que chegam até crianças e jovens na sala de aula, por meio de um projeto do governo do Brasil.
0: É o Poupadores do Futuro.
12: Marco Antônio de Carvalho tem apenas 11 anos, mas já está preocupado com o futuro. Ele conta que recebe mesada e guarda parte dela para realizar sonhos. E nesta semana, Marco aprendeu um pouco mais sobre como gerenciar o dinheiro e economizar. A escola dele, em Brasília, recebeu as atividades do programa Poupadores do Futuro, coordenado pelo Ministério da Previdência Social. Marco gostou da oportunidade.
13: É sempre bom a gente estar, desde cedo assim, aprendendo a economizar nosso dinheiro. Muitos adultos não tiveram essa oportunidade na infância, muitas crianças não estão tendo, uma coisa muito boa.
12: E as noções de como poupar que as crianças recebem na sala de aula acabam impactando toda a família, segundo a diretora da escola, Viviane Coelho da Silva de Lima.
14: É muito importante que eles já coloquem esse conhecimento em prática desde cedo para que eles possam mudar a realidade deles, né? Então eles já vão poupando alguma coisa em casa, eles aprendem sobre renda fixa, sobre renda extra, planejamento orçamentário. Além de ajudarem as famílias também, eles já desde cedo podem fazer todo esse planejamento.
12: Este ano, mais de 30 mil alunos foram alcançados pelo projeto Poupadores do Futuro em 100 cidades brasileiras. Mais de 200 instituições de ensino receberam as atividades. O diretor do Departamento do Regime de Previdência Complementar, Narlon Gutierre, fala sobre a importância do programa, que está em sua segunda edição.
15: Eles vão ser despertados sobre a importância do planejamento, sobre a importância de organizar suas finanças, para estarem atentos, né, para não serem influenciados aí por questões como jogos em plataformas digitais, para a importância que a previdência tem ao longo da vida.
12: O Poupadores do Futuro faz parte da Semana Nacional de Educação Financeira. O Ministério da Previdência Social pretende expandir o projeto para abranger mais cidades e alcançar ainda mais alunos na próxima edição. Reportagem Luciana Colares de Holanda.
0: Expansão de terras para o plantio, clima favorável e chuvas bem distribuídas fizeram a agropecuária bater recorde de safras no ano passado e ser o setor que mais pesou no crescimento do PIB em 2025.
1: Além disso, o Brasil atingiu a menor taxa de desocupação no ano passado.
0: Essas análises estão em um estudo do IBGE divulgado hoje sobre os dados econômicos do país.
16: No ano passado, o Produto Interno Bruto, que é a soma de todas as riquezas produzidas pelo país, cresceu pelo quinto ano consecutivo, chegando a 2,3%. E nesta sexta-feira, o IBGE publicou uma pesquisa que avalia o cenário econômico de 2025 para entender quais áreas contribuíram para o PIB. O IBGE destaca o bom desempenho do setor agropecuário. Com safras recordes de milho e soja, o setor foi o responsável por cerca de um terço do aumento da taxa. O comércio varejista também registrou crescimento de 1,6% em 2025, completando 9 anos consecutivos de expansão, segundo o IBGE. Quanto aos preços, houve arrefecimento da inflação, ou seja, os preços continuam subindo, mas a uma velocidade menor. O índice oficial, que mede a inflação, o IPCA, acumulado do ano, ficou em 4,26%. O número é 0,57% abaixo do resultado de 2024. Outro destaque é o mercado de trabalho, que registrou um aumento de média salarial em relação ao ano anterior de 5,8%. Já a taxa de desocupação alcançou o nível mais baixo da série histórica, iniciada em 2012, registrando 5,6%. Segundo o informativo, indicadores econômicos do Brasil, os números foram influenciados pelo cenário internacional. A política restritiva dos Estados Unidos limitou o espaço para cortes da taxa de juros no Brasil, e a desaceleração do PIB chinês reduziu sua contribuição para o crescimento global. Gabriela Noronha, para a Voz do Brasil.
0: Recuperação das regiões atingidas pelo rompimento da barragem do Fundão em Minas Gerais e Espírito Santo vai ter um incentivo de mais R$450 milhões.
1: Os recursos fazem parte do novo acordo do Rio Doce e são divididos em um edital e um chamamento público que vão dar à própria comunidade a chance de propor projetos de recuperação.
0: O edital é realizado em parceria com o Banco do Brasil e a Fundação Banco do Brasil e foca em ações comunitárias diretas com valores de R$50 mil a R$400 mil por proposta.
1: O chamamento conta com a colaboração do Banco Nacional de Desenvolvimento Econômico e Social, BNDES, e é direcionado a projetos de desenvolvimento.
17: O BNDES, Banco Nacional de Desenvolvimento Econômico e Social, e a Secretaria-Geral da Presidência da República lançaram nesta sexta-feira uma chamada pública que vai destinar R$225 milhões para projetos das comunidades da Bacia do Rio Doce atingidas pelo rompimento da barragem de Fundão. O lançamento aconteceu em Governador Valadares, no interior mineiro. A barragem de Fundão, que integrava um complexo da mineradora Samarco, no município mineiro de Mariana, se rompeu em novembro de 2015, liberando rejeitos que escoaram pela bacia do Rio Doce até o mar, causando danos para populações de dezenas de municípios de Minas Gerais e do Espírito Santo. A chamada pública, que tem o nome de Chamada Rio Doce Participativo, vai custear projetos estruturantes que variem entre R$5 milhões e R$23 milhões e que atuem como vetores de desenvolvimento regional. As iniciativas poderão ser enquadradas em dois eixos: fortalecimento institucional das organizações sociais e apoio a empreendimentos produtivos coletivos. Para José Pavuna, representante de uma das comunidades atingidas e integrante do Conselho Federal de Participação Social da Bacia do Rio Doce e Litoral Norte Capixaba, o apoio aos projetos será uma forma de garantir renda às comunidades locais.
18: Esse dinheiro, ele seria uma forma de, inclusive ele é, uma compensação, porque reparação seria recuperar o rio, não dá para reparar o rio. A gente vai compensar com alguns projetos que geram renda. Precisa ter projetos e iniciativas pequenas que gerem renda.
17: Durante o lançamento da chamada pública, o ministro-chefe da Secretaria-Geral da Presidência da República, Guilherme Boulos, classificou a chamada Rio Doce Participativo como histórica.
19: O que a gente assinou aqui hoje é a parte dessa reparação que vai ser definida e executada a partir da participação direta de vocês. Uma coisa é vir na obra. Outra coisa é chegar na comunidade.
17: projetos para a chamada Rio Doce Participativo poderão ser apresentados até o dia 30 de dezembro. Mais informações sobre a chamada estão disponíveis no site bndes.gov.br/Fundo Rio Doce. Reportagem André de Barros Lima.
0: Para quem acha que museu guarda apenas objetos do passado, uma programação diversa promete aproximar o público de exposições e atividades culturais.
1: É a Semana Nacional de Museus, que chega à sua 22ª edição e vai até domingo.
0: Ainda dá tempo de participar de uma das mais de 3 mil atividades cadastradas.
20: Difundir a cultura, preservar a memória e incentivar o hábito de visitar museus. Foi com esse objetivo que nasceu a Semana Nacional de Museus, que chega à 24ª edição, reunindo milhares de atividades em todo o Brasil. O tema deste ano, Museus, Unindo o Mundo Dividido, destaca o papel dessas instituições como espaços de diálogo, inclusão e troca de experiências entre diferentes culturas e gerações. A mobilização teve amplo alcance nacional em 2026. Cerca de 1000 museus de mais de 400 cidades participaram da programação, com atividades nos 26 estados e no Distrito Federal. Como explica Joel Santana da Gama, diretor de Difusão, Fomento e Economia do Instituto Brasileiro de Museus.
21: Como as instituições abrem mais tempo, como a programação é mais divulgada, isso aflora também o desejo da comunidade, dessa vontade de memória, de conhecer. Tudo isso permite com que essa visitação se amplie.
20: No Distrito Federal, estudantes participaram de visitas educativas no Centro Cultural do Banco do Brasil. O professor Paulo Araújo fala da importância dessas visitas no processo pedagógico.
22: A vantagem é que eles vão ter um olhar voltado para a cultura e que eles vão poder utilizar de forma pedagógica, recriando as obras e também dando a sua própria interpretação para cada obra que eles observaram aqui.
20: A programação completa da 24ª Semana Nacional de Museus reúne atividades em todo o país até o dia 24 de maio. Reportagem Cleide Lopes.
0: Faltam poucas semanas para as festas juninas em todo o país.
1: E o Ministério do Turismo quer fortalecer a infraestrutura e a promoção dos eventos na Paraíba, destino de milhões de turistas no período.
0: Estão sendo disponibilizados R$ 45 milhões de reais para 72 cidades do estado.
1: Só no ano passado, as festas juninas movimentaram mais de 7 bilhões e 400 milhões de reais em todo o país.
0: Em Campina Grande, por exemplo, a festa começa no dia 3 de junho e vai durar 33 dias, com previsão de movimentar 800 milhões de reais e um público de 3 milhões e meio de pessoas.
1: E essas foram as notícias do Governo do Brasil.
0: Uma realização da Secretaria de Comunicação Social da Presidência da República.
1: Fique agora com as notícias do Poder Judiciário e do Congresso Nacional. Boa noite e bom fim de semana.
0: A gente volta segunda-feira. Boa noite.
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25: Presidente do STF e do CNJ propõe contra-cheque único para magistrados em resolução que será analisada na semana que vem.
26: Mais de 10 mil pessoas foram atendidas nos 5 dias do Justiça Itinerante na Ilha do Marajó.
25: TSE nega parcelamento de multa aplicada a candidato a prefeito de Ubajara, no Ceará.
26: Boa noite, eu sou Marcela Luiza.
25: E eu sou Walter Lima.
26: O presidente do Supremo Tribunal Federal e do Conselho Nacional de Justiça, ministro Edson Fachin, apresentou proposta de resolução que institui o contra-cheque único para magistrados em todo o Poder Judiciário.
25: O texto será analisado pelo CNJ na próxima terça-feira. Marcelo Della Libera.
27: A proposta será analisada pelo plenário do CNJ e foi elaborada com base em decisões recentes do Supremo Tribunal Federal sobre transparência remuneratória. O texto prevê a padronização nacional das verbas pagas aos magistrados e proíbe folhas paralelas e documentos complementares com pagamentos separados. Pela proposta, cada juiz passará a receber um único contra-cheque mensal com todas as informações consolidadas, incluindo salários, verbas indenizatórias, descontos obrigatórios e valores retroativos.
26: TSE nega parcelamento de multa aplicada a candidato a prefeito.

0: Mais de 10 mil pessoas foram atendidas nos 5 dias do Justiça Itinerante na Ilha do Marajó.
1: O mutirão ofereceu exames médicos, emissão de documentos e balcão de direitos trabalhistas. Luma Soares.
2: Nessa sexta-feira, moradores chegaram cedo para garantir o atendimento de última hora. Na área de cidadania, a maior procura foi por certidões de nascimento e de óbito. No encerramento das atividades, os ministros Alberto Balazeiro, do TST, e Edson Fachin, do STF, acompanharam de perto as salas de conciliação. A mega ação, coordenada pelo CNJ, em parceria com 50 entidades, garantiu cidadania e dignidade para a população marajoara.
0: Juízo não pode limitar previamente a atuação de advogado nomeado como assistente jurídico em processo sobre violência doméstica.
1: O posicionamento é do STJ, Fátima Uchoa.
3: Na origem, o juízo nomeou uma advogada para acompanhar uma vítima em audiência sobre suposta violação de medida protetiva, mas a profissional não poderia atuar no processo com pedidos ou recursos. A OAB impetrou mandado de segurança alegando que o juízo violou prerrogativas da advocacia. O Tribunal de Justiça de Minas Gerais indeferiu o pedido, então a OAB interpôs recurso no STJ e a sexta turma deu provimento. Para o relator, ministro Sebastião Reis Júnior, a assistência jurídica à mulher vítima de violência doméstica e familiar, que é obrigatória pela Lei Maria da Penha, depende do pleno exercício das prerrogativas do advogado e é ilegal a limitação prévia da atuação profissional.
0: Após acordos entre MPF e estudantes que fraudaram sistemas de cotas, UniRio publica edital para bolsas a cotistas de cursos de medicina.
1: Ao todo, serão arrecadados mais de 2 milhões de reais que serão revertidos em auxílios financeiros. Vanessa Pereira.
4: A verba é resultado do acordo estabelecido entre o Ministério Público Federal e os estudantes do curso de medicina da UniRio, que ocuparam indevidamente as vagas reservadas para os alunos cotistas do SISU em 2018. Nesta primeira etapa, a universidade vai conceder 4 auxílios financeiros mensais no valor proporcional a um salário mínimo de 2018. Os interessados podem fazer as inscrições até 31 de maio por meio do formulário eletrônico no site da UniRio. Você também encontra o edital e o link do formulário no site do MPF.
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0: Uma boa noite.
1: Bom fim de semana e até segunda-feira.
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7: Eu sou Paula Groba.
8: E eu sou Ricardo Nakaoka.
7: E estes são os destaques de hoje do Jornal do Senado, que começa agora.
8: Senadores marcam votação de proposta que amplia a autonomia do Banco Central.
7: IFE aponta rombo fiscal por 10 anos e contradiz previsões otimistas do governo para as contas públicas.
8: Projeto pode garantir uso de faixa exclusiva por veículos que transportam pessoas com deficiência.
7: Boa noite.
8: Boa noite.
7: O Banco Central pode ganhar mais independência e ter a autonomia garantida pela Constituição. A proposta que prevê autonomia técnica, administrativa, orçamentária e financeira para a instituição deve ser votada no dia 27 de maio pela Comissão de Constituição e Justiça do Senado.
8: O relatório foi lido nesta semana, mas a análise foi adiada após um pedido de vista coletiva. Mais informações com o repórter Márcio Maturana.
9: O relatório da proposta de emenda à Constituição, que amplia a autonomia do Banco Central, foi lido na Comissão de Constituição e Justiça, mas o texto não foi votado por causa de um pedido de vista coletiva. Pelo texto, o Banco Central deixa de ser uma autarquia e vira uma entidade pública de natureza especial, com autonomia técnica, operacional, administrativa, orçamentária e financeira, e dotada de poder de polícia, com autoridade sobre regulação, supervisão e resolução. O relator dessa PEC é o senador Plínio Valério, do PSDB do Amazonas.
10: Mesmo só com a leitura, estamos fazendo história. O que vem depois, cada um vai responder pelo seu ato aqui. Porque já ficou claro para a população brasileira que

0: E a importância do Banco Central e que a liberdade financeira é fundamental. Então, lá na frente, nós vamos ver quem é que é contra o avanço ou não.
1: O autor da proposta é o senador Vanderlan Cardoso, do PSD de Goiás, que ressaltou a importância da mudança.
2: Não é um projeto de ex-presidente Bolsonaro, nem do presidente atual, nem do ex-presidente Roberto Campos Neto, nem do atual presidente Galípolo. É um projeto de país, de nação.
1: A PEC deve ser votada na próxima quarta-feira, dia 27, segundo anunciou o presidente da comissão, Otto Alencar, do PSD da Bahia.
3: A senadora Mara Gabrilli pediu explicações ao Tribunal Superior Eleitoral sobre uma campanha de representatividade.
4: A ação do TSE tem como objetivo estimular a diversidade nos espaços de poder, mas deixou de fora das peças publicitárias as pessoas com deficiência. Repórter Lana Dias.
5: A senadora Mara Gabrilli, do PSD de São Paulo, enviou um ofício ao Tribunal Superior Eleitoral pedindo explicações sobre a exclusão de pessoas com deficiência na campanha Representatividade. A iniciativa do TSE busca estimular a participação política de grupos historicamente subrepresentados, como mulheres, pessoas negras e indígenas. Mas a senadora considerou lamentável, na campanha, a exclusão de um dos grupos que mais enfrenta obstáculos.
6: Eu sei o que é enfrentar obstáculos. Obstáculos todos os dias, mesmo que seja dentro da cabeça de uma pessoa. E também sei que existe muita gente com deficiência, cheia de potencial para transformar, mas a barreira ainda é enorme.
5: A campanha em questão será veiculada até 30 de julho e é composta por vídeo para televisão e spot para rádio, além de conteúdo para as redes sociais. De acordo com o censo de 2022 do IBGE, o Brasil tem 14,4 milhões de pessoas com deficiência, o que representa 7,3% da população com 2 anos ou mais.
3: E pessoas com deficiência podem passar a ter mais rapidez e acessibilidade nos deslocamentos diários. O Senado vai analisar um projeto que autoriza veículos que transportem esse público a utilizarem as faixas exclusivas de transporte coletivo.
4: A medida quer reduzir o tempo no trânsito e garantir mais mobilidade, inclusão e qualidade de vida. Repórter Alexandre Campos.
7: A proposta dos senadores Alci Lucas, do PL do Distrito Federal, define regras gerais, deixando a cargo dos municípios a regulamentação de pontos específicos, como caracterização das situações em que o uso da via é essencial para pessoas com deficiência, cadastro do beneficiário e do veículo usado por ele, definição de horários, trechos e condições de tráfego das faixas e a adoção de mecanismos de transparência e revisão periódica das credenciais concedidas. Para Isalci Lucas, é preciso incentivar que os municípios levem em conta no planejamento e na gestão da mobilidade urbana as necessidades dessa parcela da população.
8: Só o pai que tem filho autista severo ou alguma deficiência mais grave é que sabe se pega um congestionamento e todo dia pega, buzina para lá, buzina para cá, muito barulho e os autistas não suportam isso. Então é um sacrifício muito grande. Então, como as faixas exclusivas ainda tem muita, fica muito ociosa ainda, nada melhor do que fazer uma legislação mais ampla, que de fato a regulamentação tem que ficar no município, que é ele que vai conduzir o processo.
7: Ainda de acordo com o projeto, as vias utilizadas por transporte público de alta capacidade, como os chamados BRTs, não poderão ser destinadas para o deslocamento de veículos particulares com pessoas com deficiência.
3: O senador Jaime Campos, do União de Mato Grosso, defendeu mais apoio financeiro aos municípios e cobrou a atualização dos repasses federais para as prefeituras.
4: Ao mencionar a marcha dos prefeitos em Brasília nesta semana, ele afirmou que o aumento das despesas tem dificultado a manutenção de serviços públicos essenciais e que o fortalecimento do municipalismo é fundamental para melhorar o atendimento à população.
9: Muitos prefeitos enfrentam, de fato, queda de arrecadação e aumento das despesas obrigatórias e, ao mesmo tempo, uma crescente demanda de serviços públicos. Os municípios acabam assumindo responsabilidades cada vez maiores sem que os recursos acompanhem essa realidade.
3: Já o senador Fernando Dueire, do PSD de Pernambuco, celebrou a aprovação na Comissão de Assuntos Sociais do novo piso salarial dos médicos e cirurgiões dentistas. O texto fixa o valor de R$ 13.672 e atualiza o pagamento de horas extras e adicional noturno.
4: Para Dueire, a medida valoriza os profissionais e pode ajudar a reduzir a falta de médicos e dentistas em regiões mais carentes. A proposta segue para a Câmara dos Deputados.
10: Cada real destinado à valorização desses profissionais retorna à sociedade em forma de atendimento mais qualificado, maior dedicação e melhores resultados.
3: As contas do governo para os próximos anos podem estar mais otimistas do que a realidade permite. É o que aponta um novo relatório da Instituição Fiscal Independente do Senado, que identifica divergências entre as projeções da equipe econômica e as estimativas dos analistas da IFE.
4: Segundo o texto, as metas fiscais apresentadas pelo governo são ambiciosas e enfrentam desafios para sair do papel. Repórter Douglas Castilho.
11: A divergência é o crescimento estrutural das despesas com benefícios da Previdência Social. A digitalização, por meio do aplicativo Meu INSS, acelerou de maneira inédita o fluxo do antigo auxílio-doença. O modelo de análises remotas de atestados médicos fez as concessões anuais dobrarem entre 2022 e 2025. O diretor do Instituto, Alexandre Andrade, explicou que esse é apenas um dos elementos de discordância com o governo.
12: Em relação às projeções, o que nós identificamos foi um relativo otimismo, tanto na grade de parâmetros macroeconômicos, quanto depois nas projeções fiscais. Isso inclui receitas, despesas, o resultado primário e a própria trajetória da dívida bruta nos próximos anos.
11: Por outro lado, um fôlego extra e inesperado para o caixa do governo federal veio após a alta do petróleo, gerado pelos ataques dos Estados Unidos e de Israel ao Irã. O cenário aumentou a arrecadação de tributos no Brasil, grande exportador da matéria-prima. Um alerta da IFE, no entanto, indica que essa mesma instabilidade no Oriente Médio pode fazer com que o Banco Central mantenha a taxa de juros alta por mais tempo, o que esfriaria a atividade econômica do país e contribuiria para o aumento da dívida.
4: Com edição de Paula Groba e trabalhos técnicos de João Lira, o Jornal do Senado fica por aqui. Acompanhe agora as notícias do Tribunal de Contas da União e da Câmara dos Deputados. Boa noite.
3: Uma boa noite e um bom fim de semana.
13: Minuto do TCU.
14: O Tribunal de Contas da União fez auditoria para avaliar o financiamento da atenção primária à saúde no Sistema Único de Saúde. O serviço é a porta de entrada do SUS e inclui ações de vacinação, consultas, pré-natal e outros atendimentos. A fiscalização analisou o modelo de repasse de recursos para estados e municípios. O objetivo foi verificar se o financiamento contribui para ampliar o acesso da população e melhorar a qualidade do atendimento. O TCU identificou falhas no modelo atual, como dificuldades para acompanhar resultados. Também falta definir indicadores para distribuir os recursos de forma adequada. As limitações podem prejudicar o planejamento das ações e reduzir a eficiência da política pública. O tribunal fez recomendações para aperfeiçoar o sistema. Saiba mais em tcu.gov.br.
13: TCU, fiscalização a serviço da sociedade. 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
15: Câmara aprova a proposta que proíbe sigilo de gastos do governo federal.
16: Deputados reconhecem a importância da cultura country para Jaguariúna.
15: Parlamentares criam área de proteção ambiental do Jamanchi, no Pará.
16: Plenário inclui economia criativa como beneficiária de fundos regionais.
15: Boa noite. Projeto aprovado pelos deputados permite a utilização de recursos de fundos constitucionais e empreendimentos de economia criativa. A reportagem é de Antônio Vital.
17: A Câmara dos Deputados aprovou o projeto que inclui empreendimentos da chamada economia criativa entre os setores que poderão receber recursos dos fundos constitucionais de financiamento das regiões Norte, Nordeste e Centro-Oeste. O texto define a economia criativa como atividades relacionadas à criação, produção e distribuição de bens e serviços baseados em criatividade, cultura, conhecimento e produção artística, como artesanato, música, moda e design. Hoje, muitos desses empreendimentos ficam fora das atividades que podem ser beneficiadas por esses fundos, que priorizam setores como agropecuária, indústria, mineração e agroindústria. O projeto foi apresentado pelo deputado Ayrton Faleiro, do PT do Pará, e altera a lei que regulamenta esses fundos constitucionais, que oferecem financiamento para atividades econômicas consideradas estratégicas para o desenvolvimento regional. Com a mudança, empreendimentos ligados à economia criativa também poderão acessar linhas de crédito desses fundos. Relatora da proposta no plenário, a deputada Lídice da Mata, do PSB da Bahia, argumentou que a medida ajuda a reduzir desigualdades regionais e reconhece a importância econômica das atividades criativas para a geração de renda, emprego e desenvolvimento local.
18: Diversos são os países que têm obtido um grande crescimento do seu PIB através do desenvolvimento da economia criativa. E eu queria destacar o exemplo da Indonésia, um país cujo PIB da economia criativa cresceu 6,5%, acima dos 5,03% do PIB nacional.
17: O projeto foi criticado pelo deputado Luiz Lima, do Novo do Rio de Janeiro.
19: Enxergamos isso como mais uma oportunidade de se fazer militância com recurso público. E o povo brasileiro está cansado de trabalhar para sustentar a militância política. A gente tem uma série de prioridades a nível de educação, de oportunidades de emprego.
17: O projeto, que inclui empreendimentos da economia criativa entre os beneficiários dos fundos constitucionais de financiamento das regiões Norte, Nordeste e Centro-Oeste, seguiu para análise do Senado. Da Rádio Câmara de Brasília, com informações de Daniela Lessa, Antônio Vital.
20: Desenvolvimento Regional.
21: Hildo Rocha, do MDB, relembra a implantação de 81 novos municípios no Maranhão em 1996. O parlamentar reforça que as cidades receberam estrutura administrativa, estradas, escolas, hospitais e sistemas de abastecimento de água durante a gestão estadual da época.
22: Para Hildo Rocha, o então governo maranhense foi fundamental para transformar antigos povoados em polos de desenvolvimento econômico. Segundo ele, a superação de desafios técnicos e políticos explica o reconhecimento que antigos gestores ainda mantêm junto à população do estado.
21: Jorge Araújo, do PP, critica o governo da Bahia pela demora na construção da ponte Salvador-Itaparica. O deputado afirma que após mais de 20 anos de anúncios, a obra ainda não saiu do papel.
22: Jorge Araújo também faz críticas à saúde pública baiana, especialmente à Central de Regulação do Estado. O parlamentar relata que moradores do interior percorrem longas distâncias sem garantia de atendimento.
20: Economia.
21: Plenário da Câmara proíbe sigilo sobre gastos do governo federal. O repórter Márcio Aquile Sardi tem as informações sobre a proposta aprovada.
23: A Câmara dos Deputados aprovou o projeto que proíbe a imposição de sigilo sobre gastos da administração pública federal, incluindo despesas com viagens, hospedagem, alimentação, transporte e cartões corporativos. De acordo com o projeto apresentado pelo deputado Gustavo Gayer, do PL de Goiás, os gastos do dia a dia da administração pública, como os de viagens oficiais, deverão permanecer públicos. O projeto mantém a possibilidade de proteger informações consideradas estratégicas para a segurança de autoridades, mas as despesas deverão ser divulgadas. O texto também prevê que informações classificadas como sigilosas poderão perder automaticamente essa condição se não forem analisadas no prazo de 30 dias pela Comissão Mista de Reavaliação de Informações, prevista na Lei de Acesso à Informação. A proposta permite ainda que o Congresso Nacional revise decisões de classificação de sigilo e prevê punições para agentes públicos que colocarem sigilo de forma indevida para ocultar irregularidades. Nesses casos, a conduta poderá ser considerada ato de improbidade administrativa e também crime de responsabilidade. Relator da proposta, o deputado Sóstenes Cavalcante, do PL do Rio de Janeiro, argumentou que o projeto reduz brechas para uso abusivo do sigilo sobre despesas públicas. Segundo o relator, a proposta fortalece mecanismos de fiscalização e amplia a transparência sobre a utilização de recursos públicos. Ele criticou classificações feitas pelo governo.
24: O presidente Lula fazia críticas ao seu oponente, o ex-presidente Bolsonaro, porque existia ali agendas secretas, e ele fazia críticas e dizia que iria acabar com o sigilo. E até hoje, o que aconteceu foi que aumentou inúmeras vezes os sigilos de agenda, os sigilos de despesas, e nós entendemos que isso não é salutar ao Estado Democrático de Direito.
23: O projeto foi aprovado de maneira simbólica pelo plenário da Câmara, mas a federação formada pelo PT, PCdoB e PV tentou alterar sem sucesso pontos da proposta, como a possibilidade de o Congresso rever a classificação de informações. Para a deputada Érica Cocai, do PT do Distrito Federal, o sigilo deve ser mantido sobre informações que dizem respeito à segurança nacional.
25: Nós somos favoráveis à transparência. O sigilo ele deve dizer respeito à segurança nacional, ao interesse público. Ele é previsto para isso. mas há muito sigilo irregular. O relatório do portal Transparência, ele indica que nos últimos anos, de 2015 até 2022, até o final do governo Bolsonaro, 80% dos sigilos irregulares dizem respeito ao governo Bolsonaro. Vocês lembram que Bolsonaro colocou sob sigilo o seu cartão de vacina e da sua família?
23: O projeto que proíbe a imposição de sigilo sobre gastos da administração pública federal, como viagens, hospedagem, alimentação e cartões corporativos, seguiu para análise do Senado. Da Rádio Câmara de Brasília, com informações de Daniele Lessa e Antônio Vital, Márcio Aquilissardi.
20: Justiça.
22: Jandira Fegali, do PCdoB do Rio de Janeiro, cobra investigações sobre supostas ligações entre a família Bolsonaro e o Banco Master. A deputada defende a instalação de uma CPI para apurar denúncias envolvendo o banqueiro Daniel Vorcário e parte da oposição.
21: Na visão de Jandira Fegali, as recentes pesquisas de opinião sinalizam um desgaste de lideranças que utilizam discursos moralistas. A parlamentar também defende transparência nas investigações e a divulgação das apurações sobre o uso de recursos públicos.
22: Márcio Gerri, do PCdoB do Maranhão, critica Flávio Bolsonaro, alegando que denúncias relacionadas ao caso do Banco Master fragilizam sua imagem política. O parlamentar também questiona informações divulgadas sobre a relação do senador com o empresário Daniel Vorcário.
21: Márcio Gerri sustenta que o episódio afeta a articulação política da oposição e defende ações do atual governo. Na visão do deputado, programas e medidas do Executivo Federal têm fortalecido a avaliação positiva do governo.
22: Evair Vieira de Mello, do Republicanos, do Espírito Santo, diz que foi um dos primeiros a alertar o governo e a denunciar na Comissão de Fiscalização Financeira e Controle da Câmara que havia uma máfia no INSS que operava com descontos não autorizados dos aposentados.
21: Evair Vieira de Mello defende o aprofundamento das investigações por entender que houve omissão no enfrentamento das irregularidades no INSS. Ele critica a atuação de integrantes do governo diante das denúncias, especialmente em relação ao envolvimento do filho do presidente Lula.
20: Meio ambiente.
22: A Câmara aprovou um projeto que obriga órgãos ambientais a aplicarem o Código Florestal em todos os biomas, no lugar de legislações específicas. O repórter Antônio Vital explica as consequências.
17: A Câmara dos Deputados aprovou o projeto que obriga os órgãos ambientais a aplicarem o Código Florestal em áreas produtivas de todos os biomas brasileiros, no lugar de legislações específicas, como a Lei da Mata Atlântica, mais restritiva em relação ao uso da terra para a produção rural. O projeto foi aprovado pelas comissões permanentes da Câmara em caráter terminativo, ou seja, não precisaria passar por votação no plenário e poderia seguir diretamente para o Senado. Um recurso assinado por 57 deputados, a maioria do PT, PSOL e Rede, pedia análise pelo plenário, com o argumento de que a proposta fragiliza a legislação ambiental. O recurso foi rejeitado pelo plenário por uma diferença de 148 votos, o que manteve o texto aprovado pelas comissões. O texto original, apresentado pelo deputado Alceu Moreira, do MDB do Rio Grande do Sul, tratava apenas da aplicação do Código Florestal nas áreas produtivas dos chamados campos de altitude, ecossistema localizado na região sul. O argumento é que aquelas áreas são exploradas há mais de 200 anos e que os produtores estavam sendo multados pelo IBAMA com base na legislação que protege a Mata Atlântica. Foi o que disse o deputado Alceu Moreira.
0: Não tem nenhum sentido. Aquela terra está desde 1740 antropizada. Ela tem utilização para lavoura, para criação de gado. E agora o nosso produtor está impedido com uma multa produzida pelo IBAMA sem nenhuma necessidade. Se tiver o gado em cima do campo e por acaso nascer uma essência nativa no meio do pasto, eles não permitem mais a utilização do campo, inclusive restringe a criação de gado. É um prejuízo criminoso.
17: O recurso que pedia análise do projeto pelo plenário teve como justificativa alterações feitas no texto original durante análise pela Comissão de Constituição e Justiça da Câmara. O texto final considera a área rural consolidada, portanto passível de regularização, todas as terras ocupadas antes de 22 de julho de 2008 e não restringe a medida aos campos de altitude. Para o deputado Nilton Tato, do PT de São Paulo, um dos autores do recurso, o projeto permite desmatamento em outros biomas.
1: Tinha sido construído um acordo que recuperava o texto original do projeto para usar áreas nos campos de altitude do Rio Grande do Sul, Paraná e Santa Catarina. O projeto foi completamente deturpado, aumentando aí a possibilidade de desmatamento, de uso para o agro, de áreas não florestais na Amazônia, no Cerrado, no Pantanal e na Mata Atlântica.
17: O projeto que obriga os órgãos ambientais a aplicarem o Código Florestal em áreas produtivas de todos os biomas brasileiros, no lugar de legislações específicas, seguiu para análise do Senado. Da Rádio Câmara de Brasília, Antônio Vital.
2: Esportes.
21: Beto Preto, do PSD do Paraná, defende a criação de uma subcomissão para acompanhar o encerramento da concessão da Malha Sul Ferroviária, que atende estados da região sul e se conecta a São Paulo. Ele defende o debate sobre trechos inoperantes e passivos da atual gestão.
22: Beto Preto também pede participação de órgãos de controle e representantes do setor na discussão sobre a nova concessão ferroviária. Ele salienta que o fortalecimento do modal é estratégico para o desenvolvimento logístico e econômico do país.
2: Agricultura.
21: Câmara regulariza áreas ocupadas com a criação de área de proteção ambiental do Jamanchim, no Pará. Saiba o que muda com a repórter Daniele Lessa.
5: O plenário da Câmara dos Deputados aprovou o projeto que reduz a área da Floresta Nacional do Jamanchim e cria a área de proteção ambiental chamada APA do Jamanchim, no município de Novo Progresso, no sudoeste do Pará. O projeto, que foi apresentado pelo deputado Isnaldo Bulhões Júnior, do MDB de Alagoas, estabelece que parte das áreas ocupadas por produtores rurais será retirada da Floresta Nacional e passará a integrar a nova APA, categoria ambiental menos restritiva, que permite ocupação humana e atividades econômicas sob determinadas regras. Ao defender a proposta, o deputado Enderson Pinto, do União do Pará, disse que as pessoas se instalaram no que hoje é a Floresta do Jamanchim porque existiam incentivos governamentais para desenvolver a economia da região.
0: Essas ocupações não aconteceram na clandestinidade, não foram invasões oportunistas, foram ocupações de boa-fé estimuladas por políticas públicas. E o que aconteceu depois? Essas pessoas acordaram de um dia para o outro, dentro de uma unidade de conservação de proteção integral.
5: O relator José Priante, do MDB do Pará, argumentou que o projeto busca enfrentar um conflito histórico na região entre preservação ambiental e ocupação consolidada da terra.
0: Dar um passo na pacificação e no ordenamento legal de uma área de profundo potencial sem avançar um metro na floresta. Nós estamos falando apenas de recategorizar uma área que já está antropizada durante muitos e muitos anos, e muitas décadas.
5: Parlamentares contrários ao projeto afirmaram que a redução da área protegida pode aumentar a pressão sobre a Amazônia e estimular novas ocupações irregulares. A deputada Marina Silva, da Rede de São Paulo, alertou sobre o agravamento dos eventos climáticos extremos, como secas e enchentes.
6: Em relação às unidades de conservação, que elas são cada vez mais necessárias diante dos extremos climáticos, das secas e das cheias que o tempo todo estão assolando várias unidades da Federação na Amazônia, inclusive o estado do Pará.
5: O texto também autoriza atividades de mineração dentro da Floresta Nacional e da Área de Proteção Ambiental, ponto criticado pelo deputado Tarcísio Mota, do PSOL do Rio de Janeiro, que apresentou destaque para tirar esse trecho da proposta, mas foi rejeitado pelos parlamentares.
7: Porque o que está acontecendo aqui tem nome e sobrenome. É premiação da grilagem, é abertura de um precedente que vai fragilizar o Sistema Nacional de Unidades de Conservação. É mais um atentado contra a possibilidade de que a gente mantenha a floresta em pé.
5: O projeto que altera os limites da Floresta Nacional do Jamanchim e cria a Área de Proteção Ambiental do Jamanchim no Pará seguiu para análise no Senado. Da Rádio Câmara de Brasília, Daniele Lessa.
2: Educação.
22: Alice Portugal, do PCdoB da Bahia, comemora a aprovação do texto que regulamenta o reajuste anual do piso salarial dos professores da educação básica pública. Ela reitera que a proposta define critérios permanentes e garante maior segurança jurídica.
21: Alice Portugal informa que o novo piso passará para R$ 5.130. A parlamentar pede a aprovação definitiva da medida no Senado e reforça a importância de ampliar os investimentos no Fundeb e na educação pública.
22: Clarissa Tércio, do PP de Pernambuco, critica a condenação de um casal do interior de São Paulo por manter duas filhas em ensino domiciliar. A deputada classificou como absurda a posição da justiça em considerar o homeschooling como abandono intelectual.
21: No entendimento de Clarissa Tércio, o Estado pune os que não se submetem a conteúdos ideológicos. Ela afirma que a sentença fere o direito das famílias de educar seus filhos e pede ao Senado que ratifique o projeto do ensino domiciliar já aprovado na Câmara.
20: Cultura.
22: Câmara reconhece a importância da cultura country para Jaguariúna, cidade do estado de São Paulo. O repórter Antônio Vital tem as informações sobre a homenagem.

0: Projeto aprovado no plenário da Câmara confere ao município de Jaguariúna, no interior de São Paulo, o título de capital nacional do country. Jaguariúna é uma cidade com pouco mais de 60 mil habitantes, perto de Campinas, conhecida nacionalmente pelo Jaguariúna Rodeio Festival, realizado desde 1989, evento que reúne competições de rodeio, shows musicais e atrações ligadas ao universo sertanejo, o que atrai público de várias regiões do país. O projeto, apresentado pelo deputado Maurício Neves, do PP de São Paulo, justifica o título a partir da tradição da cidade ligada aos rodeios, à música sertaneja e à cultura do interior. De acordo com a justificativa, a cultura country faz parte da identidade da cidade e está presente não apenas nos rodeios, mas também na moda, na gastronomia, no turismo rural e em diferentes atividades econômicas locais. O projeto também destaca o impacto econômico do universo country na região. Durante o período do festival, as atividades movimentam mais de 50 milhões de reais na economia local, com geração de empregos e aumento do turismo. Relatora da proposta, a deputada Simone Marqueto, do PP de São Paulo, argumentou que a cultura country brasileira representa um modo de vida ligado às tradições do interior e ultrapassa o universo dos rodeios. No plenário, o relator foi o deputado Ícaro de Valmir, do Republicanos de Sergipe.
1: A cidade é historicamente ligada à cultura do interior, como forte tradição agrícola e pecuária, sendo o rodeio uma parte intrínseca dessa cultura. Mais do que um evento ou uma data do calendário, a cultura country em Jaguariúna é um modo de vida permanente. O estilo country está presente no cotidiano dos moradores, na moda, na culinária e nos empreendimentos locais. E a cidade amplia o seu potencial turístico com rodeios que valorizam a tradição rural e o estilo sertanejo moderno.
0: O projeto que confere ao município de Jaguariúna, no interior de São Paulo, o título de capital nacional do country, seguiu para análise do Senado. Rádio Câmara de Brasília, com informações de Daniele Lessa, Antônio Vital.
2: Termina agora o Jornal Câmara dos Deputados, com trabalhos técnicos de Wellington Teles e a apresentação de Val Monteiro e Luciana Vieira. Uma boa noite para você.
3: A Voz do Brasil está de volta na segunda-feira. Boa noite e bom fim de semana.
4: Você ouviu a Voz do Brasil. Boa noite.

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7: 10 e 12.

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1: 11:48.

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1: Meia-noite e 20.

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1: Meia-noite 42.

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1: Meia-noite e 49.

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1: Meia-noite 57.
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2: 1:50.

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1: 12:19.

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0: 12h59.
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1: 6 e 18.

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1: 6:34.

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2: 3:45.
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2: 4 e 4. 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
2: 4h32.

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3: 4h50.

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1: 5 e 2.

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3: 5:17.

0: abraço ao meu amigo Foguinho e a todos os amigos da querida Estância Velha e tantos outros amigos que visitam o Recanto Hospitaleiro.
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2: 5:23.

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1: 5:43.

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2: 5:55.

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1: 5h59.
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12: Sensacional, gente! Já estamos chegando aqui no seu sabadão com mais uma super edição do nosso Sertanejo Classe A. Seja bem-vindo onde quer que você esteja, na sua casa, na sua chácara, na sua fazenda, em qualquer lugar aqui da nossa cidade, da nossa região, você dos bairros aqui da nossa cidade, seja bem-vindo, Deus abençoe, muito obrigado pelo carinho da sua audiência. Já vamos iniciando aqui com o primeiro modão de hoje no Sertanejo Classe A. Por aqui, Beto Paulino com você.
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3: Tá aí, finalizando o primeiro bloco do Sertanejo Classe A no seu sabadão. Daqui a pouco tem mais, não sai daí não, já já voltamos, hein?
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9: 6:21.
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3: Já estamos de volta, aumente o volume que vem chegando mais modão pra você.
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1: É o Sertanejo Classe A. Finalizando mais um bloco. Daqui a pouco, depois do intervalo, tem mais. Não sai daí não, hein?
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5: 6h43.
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1: Já estamos de volta no seu sabadão com mais Sertanejo Classe A. Aumente o volume que vem chegando mais modão para você.
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1: É o Sertanejo Classe A, tocando só as melhores pra você. Onde quer que você esteja, muito obrigado aí pela sua companhia, pela sua audiência. E infelizmente, esse aqui já foi o último bloco do nosso Sertanejo Classe A. Mas na segunda-feira tem mais. Pra você, um ótimo sábado, um ótimo final de semana. Deus abençoe você e sua família. Deus também te dê proteção. Um forte abraço e até segunda-feira, gente. Tchau, tchau, até lá.
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0: 7h13.
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7: César, eu também quero saber, velho.

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1: 7h37.
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3: 7h49. 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
1: 7:58.
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1: 81.
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4: Bom dia aos nossos ouvintes, iniciando o nosso Farma Informa deste sábado, com um tema aí que parece muito pequeno, é um problema que acomete uma região muito pequenininha do nosso corpo, mas que faz um estrago bastante grande e dói bastante, principalmente agora no frio. Bom dia, Helder.
5: Bom dia, Márcia. Bom dia, ouvintes de casa. Estamos chegando com mais um Farma Informa. Nesta manhã, é sábado, chegou o fim de semana. Espero que esteja tudo bem com você. E a gente vai nesta programação, aí nos próximos minutos, falando sobre saúde. Já é uma tradição do povo de Palmeira, ao sábado de manhã, acompanhar este informativo que traz muitas notícias e dicas especiais para a gente ter mais qualidade de vida, para melhorar a nossa saúde, em nome da Farmácia Santo Antônio. Gosto de falar sempre que este programa de rádio, ele está no ar há 26 anos. É algo que começou e manteve aqui durante a programação. Você tem ideia, Márcia, da quantidade de temas, assuntos abordados ao longo de todo este período?
4: Olha, quando a gente fez 25 anos, Helder, eu fiz uma retrospectiva, né, do nosso Farma Informa, e a gente já tinha mais de 1.100 programas, né, apresentados. E temas, como alguns acabam se repetindo, pelo menos 400 temas a gente já trouxe, né? Então, como, por exemplo, todo ano eu vou falar sobre tosse, sobre gripes, sobre proteção solar, eles acabam sendo repetidos ao longo dos anos. Mas a variedade de temas que a gente tem é muito grande, né? Abordando da cabeça até os pés, passando por vários órgãos, porque são problemas que acometem a nossa saúde e a gente traz informações precisas, informações recentes, informações claras e de qualidade, informações com segurança para você realmente saber, né, como cuidar aí da sua saúde.
5: E olha, eu que acompanho, né, estou também aí presente nos últimos anos dentro deste programa, eu observo a grande satisfação dos ouvintes quando manifestam. Márcia, como foi legal que você comentou sobre aquele tema. Ah, eu sempre acompanho vocês nos sábados pela manhã. E até mesmo, né, quando você fala de alguns temas que são repetidos ao decorrer deste período, claro que tem uma abordagem nova, sempre atualizando e trazendo informações sobre um assunto que é bastante recorrente, né?
4: Exato, Helder. Então é um trabalho de pesquisa, de estudo que eu faço para a gente trazer essas informações. Como eu falo, hoje é muito fácil você entrar na internet, né, pesquisar no Google, mas até que ponto a gente tem informações ali satisfatórias? Então a internet veio, né, para muita coisa boa, mas ela também tem muita coisa que pode estar levando você a fazer, né, condutas erradas, no sentido de tentar melhorar, mas por informação, né, desinformação, informação errada, a gente acaba às vezes, né, cometendo alguns pecados. Então, eu sempre falo, internet, a gente tem que saber aonde buscar informação e se essa informação realmente é de qualidade.
5: E é uma troca, né, porque muitas vezes o assunto lá do balcão da farmácia, claro, sem identificar alguém, mas gera, né, uma necessidade, uma demanda de virar tema aqui para o programa. E aqui, através do programa, temas que são abordados, também pessoas depois, durante a semana, vão até a farmácia para tirar mais dúvidas, esclarecer mais sobre a questão abordada. Para ver como é interessante, né? É o poder da comunicação, seja aí presencial ou através do meio de comunicação, informação que chega a você com qualidade e com responsabilidade. Márcia, vamos para o assunto de hoje, porque você só comentou que é um assunto diferente hoje e até eu estou curioso para saber e quero fazer esta pergunta inicial. O que é comissurite?
4: comissurite é um nome muito estranho, mas você já vai conhecer o que, que é. É aquela boqueira, o canto da boca partido. Então, na realidade, é um processo inflamatório que aparece nos cantos da boca. Também tem um nome estranho de queilite angular, mas não se preocupe. Vamos chamar de boqueira, canto da boca partido, né? Fissuras ali nos cantinhos da boca. Pode inchar essa região, pode arder bastante, pode descamar e ainda aparecer uns partidinhos, né? As chamadas fissuras. A comissurite, ela pode aparecer só de um lado da boca ou nos dois. E pode complicar se houver presença de fungo ou bactéria junto. Aí vai infeccionar mesmo. Eu quero também fazer uma ressalva, Helder, que a comissurite, né, que é essa boqueira, o canto partido, é diferente do herpes. Herpes que é aquelas feridas, né, com bolhas de água que acabam até florescendo na boca, a gente fala, né, fica igual uma couve-flor. Por quê? Porque vai aumentando essas pústulas, né, essas bolsinhas de água e também é bastante dolorido, mas ele não tem a ver com essas rachadinhos no lado da boca.
5: E quando que isso aparece, Márcia, essas comissuras labiais?
4: São vários os causadores. Então, o principal vai ser o acúmulo de saliva no local. Quando que a gente vai acumular saliva no cantinho da boca? Quando a gente usa aparelho nos dentes, quando a pessoa, seja adulta ou criança, tem o hábito de ficar lambendo o local. Já ouviu aquele termo que a saliva cozinha a pele? Então, é bem isso aí. Também quando o adulto está usando uma prótese que não está bem ajustada na boca e nos idosos, por um processo natural do envelhecimento, que é a queda do lado superior sobre o inferior. Todas essas causas podem acumular saliva nos cantinhos da boca e, como eu disse antes, popularmente, essa saliva vai cozinhar esses cantinhos e aí vai arder muito. Também é bem comum aparecer a comissurite em pessoas, crianças ou adultos com alguma espécie, né, de deficiência mental, porque a língua vai ficar mais tempo para fora da boca e isso vai fazer a saliva ficar presente na região por muito tempo seguido, agredindo a essa região.
5: Márcia, e tem aquele caso também que as pessoas comentam que chupou uma fruta e daqui a pouco irritou os cantos da boca. Isso realmente pode acontecer de fato?
4: Pode, Helder, principalmente se a fruta não foi bem lavada, se é uma fruta ácida, né, que escorreu pelos cantos da boca, por exemplo, laranja, abacaxi, mas também a comissurite pode aparecer por ação irritante de algum medicamento, algum creme dental também que irritou ali na região, pelo uso de alguns cremes indicados para acne, deficiência de algumas vitaminas ou no caso de imunidade comprometida, né, pessoas que têm diabetes, câncer, transplantados e aidéticos podem ter uma imunidade mais baixa e são alvos fáceis desse problema aí na boca.
5: E quais são os principais sintomas?
4: Vai inchar um pouco, vai arder bastante, principalmente quando você vai escovar os dentes e ali escorre aquela espuminha, né, do creme dental, quando você vai consumir suco de frutas, se você tomar um vento gelado, né, é bem, bem comum também de acontecer. E como eu já falei, parte o cantinho da boca e pode descamar, né, esfarelar a pele e ficar avermelhado. E uma reação própria da gente, o que, que é? Instintivo. É lamber a região. Só que como ela já está irritada, eu já falei da saliva. Quanto mais saliva for ali, mais vai demorar para sarar e mais vai arder também.
5: E como que funciona o tratamento, Márcia?
4: Normalmente, cremes para usar no local são o melhor tratamento, porque vão aliviar rapidamente a ardência, vão diminuir essa inflamação e podem eliminar fungos e bactérias que se aproveitaram da situação para contaminar essa lesão.
5: E se a pessoa tem isso aí por muitas vezes?
4: Aí é importante avaliar a causa, se é uma dentadura mal encaixada, se é alguma deficiência na alimentação, se a pessoa come muita fruta sem lavar direito. Descoberta a causa, é muito mais fácil evitar que apareçam esses rachadinhos no canto da boca.
5: E tem como a gente evitar ou até prevenir isso?
4: Então evite o uso de creme dental que é muito abrasivo, né? Se você tem dúvida, pergunte para o farmacêutico, a gente sabe orientar, né, qual creme dental que não vai irritar a região. Melhor higiene bucal, né, principalmente se você está usando aparelho ortodôntico ou prótese dentária. Se você é diabético, controle as taxas de glicemia e existe até cirurgia plástica, Helder, para levantar os cantos da boca. Ah, mas uma plástica. É porque levantando os cantinhos da boca vai evitar que a saliva se acumule na região. Claro que cada caso é um caso. Primeiro você vai tentar corrigir alguma coisa que esteja, né, causando e, como eu falei, às vezes é a questão do creme dental, às vezes é a correção também ali da higiene e também o controle do diabetes. É muito importante para você não sofrer com esses problemas.
5: Tem algo para fazer, vamos supor, para aliviar essa ação rápida ali, né, desse incômodo, Márcia?
4: Nossa, uma solução caseira para aliviar o problema, Helder, você está em casa, está acontecendo isso, você não tem nada no momento para você passar, você não tem nenhuma pomada específica. Então, se você não vai conseguir tratamento tão logo, o que é o ideal você fazer? Uma compressa de chá de camomila quase frio, não precisa ser gelado. Faz o chá e deixa na temperatura ambiente. Aplique sem esfregar numa gaze e deixe sobre a região, porque a camomila tem um componente chamado azuleno que vai acalmar a pele e refrescar a sensação de queimação e ardência. Então, primeira providência, compressinhas de chá de camomila em temperatura ambiente.
5: Olha, chegou uma questão aqui, tem alguém que está sofrendo com isso hoje, né? E é uma mulher, porque escreveu aqui, Márcia, é possível usar batom ou maquiagem? E eu já quero aproveitar aqui, até a questão do protetor solar, Márcia, é possível?
4: Olha, Helder, eu vou falar particularmente, eu já sofri disso, né? Quem que nunca teve um probleminha aí no canto da boca? Eu já tive, e vou dizer, fica tão sensível que qualquer coisa que você vai passar na região vai arder e vai irritar mais. Então evite, né, pelo menos até você fazer o tratamento, aplicar maquiagem, né, até porque como a pele fica rachada, o efeito da base do pó da maquiagem vai ressaltar ainda mais essa descamação. Protetor solar. Espere uns diazinhos até a região estar completamente curada. Mas lembre, o principal causador, né, da comissurita é a saliva, então cuide direitinho da boca e jamais pegue o costume de lamber os lábios.
5: Mais alguma dica, Márcia, sobre esse assunto?
4: Helder, fugindo um pouquinho do assunto comissurite, mas eu quero lembrar que a gente está vivendo o inverno, então eu vou falar de hidratação do corpo em geral. A gente está usando o chuveiro em temperatura mais quente e isso com certeza vai ressecar muito a pele do corpo todo. Então a minha dica de hoje, né, passada por um dermatologista, é aplicar loção hidratante ou creme hidratante no corpo todo logo após o banho. Você toma banho, se enxuga, logo já aplica o hidratante e veste a roupa. Então, por que aplicar logo após o banho? Porque só um hidratante não consegue fazer o serviço sozinho, né? E o ideal é que a pele esteja levemente úmida, né? Ou seja, logo após você se enxugar do banho, para que ao passar o hidratante ele consiga segurar essa umidade mais tempo na pele. Então faça experiência, você que está com a pele ressecada, nas mãos, pernas, nos pés. Aplique hidratante logo após o banho, você vai ver que a diferença é incrível. Então fica essa dica para a gente aproveitar mais o inverno sem judiar da nossa pele. E a questão da comissurita em especial, protetores labiais com proteção solar, né? Então eles são bem, bem ideais, por quê? Porque eles são aqueles bastõezinhos que pode ter cor ou não, né? Tem os neutros da linha da Nivea, tem algumas outras marcas também, que eles não têm cor, então tanto para o homem quanto para a mulher, vão proteger do frio e vão promover uma hidratação na região. Então, protetores solares, cremes aí cicatrizantes, né, para a região que você tá aí já com esses rachadinhos nos lábios, é bem importante para a gente não sofrer, porque um lábio, né, ressecado, um lábio partido, né, magoado, e os cantinhos da boca também, a gente vai sofrer muito nesses dias frios. Fica a nossa dica de hoje, então.
5: Fica aqui, então, o tema do programa de hoje, do Farma Informa, Farmácia Santo Antônio.
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5: Márcia, final de semana chegou mais uma vez, agradecemos aqui o carinho, a audiência e aproveitamos para desejar uma excelente manhã, um ótimo dia, aproveita bastante aí com a sua família, né, com responsabilidade. E nós voltamos a partir da semana que vem, trazendo mais novidades, temas aqui dentro do Farma Informa.
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7: 8h27.
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9: No programa de hoje, nós vamos conversar com a dona Ana Rosa Vasco Boenken. Ela que é mãe, agricultora, feirante e também guardiã de uma sabedoria que vem da terra. Ela mora no interior, leva a vida com simplicidade, fé e muito trabalho. É daquelas mulheres que nos inspiram só de olhar. Entre as colmeias e plantações, entre cuidar dos filhos e acordar cedinho para preparar tudo para a feira, ela construiu uma história linda, de amor, luta e também dedicação. E é sobre isso que a gente quer falar hoje, sobre a força da mulher no campo. A maternidade vivida com os pés no chão e o coração cheio de valores que atravessam gerações. Fica aqui com a gente porque essa conversa vai aquecer seu coração e eu já te convido, né? Faz um café aí bem quentinho para acompanhar o nosso bate-papo.

0: Bom dia, dona Ana.
1: Bom dia, Bruna. Bom dia, ouvintes da Rádio Ipiranga. É com muita satisfação e bastante nervosa, né, que estou aqui no seu programa hoje para falar um pouco de mim, da minha vida, falar da mãe da roça, mãe do campo.
0: Dona Ana, já comentei com a senhora e vou reforçar, não precisa ficar nervosa, é um bate-papo aqui nosso, como eu gosto de falar com os ouvintes, que por acaso, né, o microfone está ligado, então espero que a senhora se sinta muito à vontade, que eu tenho certeza que não só eu, mas como os ouvintes aí de casa vão aprender muito com a senhora. Para começar, eu quero perguntar sobre o seu início, né, da sua história, trabalhando com o mel, conta aí pra gente.
1: Então, a história do mel, na minha vida, já veio junto com o meu casamento. Porque o meu marido já trabalhava com as abelhas, né? Já trabalhava com o mel. Então, começou, a gente casou-se em 1989 e juntos continuamos até hoje trabalhando com o mel.
0: E sobre a sua rotina, conta um pouquinho pra gente, como que é a sua vida hoje, né? Só reforçando, localidade de Correias, né? Isso. Acorda cedinho, vai direto pra roça, faz as coisas da casa, como que funciona a sua rotina?
1: Sim, a minha rotina hoje é dormir cedo, acordar cedo e trabalhar.
0: Uhum.
1: Eu tenho uma cozinha anexa à Casa do Mel,
0: uhum,
1: onde eu faço meus produtos para a feira. Eu faço tudo. Tudo é inspecionado e vigiado pela vigilância, né?
0: Uhum.
1: E eu faço ali minhas bolachas, meus pães. Tudo eu faço ali.
0: E como que a senhora foi aprendendo? A sua mãe passou para a senhora, foi fazendo curso, como que foi?
1: Sim, isso, eu nunca fiz curso nenhum.
0: Não?
1: Não, não. Agora que, esse final do ano passado, que eu fiz o curso de mulher atual.
0: Uhum.
1: Mas para mim fazer meus produtos, eu nunca fiz curso nenhum.
0: E segue uma receita?
1: Sim, eu trago coisas assim da mãe, sabe?
0: Ah.
1: Das minhas antepassadas.
0: Mãe, avó, tio, que fazia?
1: Tia. Sim.
0: Vai colocando na cozinha.
1: Vou colocando tudo, né? Aí, tipo, até ano passado eu usava o forno de lenha.
0: Uhum.
1: Aí eu tinha muita dificuldade, né? Porque para saber a temperatura que eu ia, né, colocar o pão, tudo, né? A partir de ano passado a gente conseguiu, né, melhorar, né, um pouco a minha estrutura lá na minha cozinha.
0: Uhum.
1: Então, consegui um forno, assim, industrial, né? Então, isso tudo facilitou para mim, para minha vida.
0: Que legal. Dona Ana, deixa eu perguntar aqui para a senhora. Tem ciúme da sua cozinha?
1: Não, eu não tenho ciúme.
0: Não tem ciúme? Porque geralmente a mulherada tem ciúme da cozinha, né? Mas deixa eu também perguntar aqui. Como que começou a sua história no interior? Você sempre morou no interior?
1: Sim, eu nasci e me criei no campo. Eu sempre morei no campo e trabalhei na roça, sempre.
0: E sempre era Correias ou era outra localidade?
1: Eu nasci na comunidade de São Pedro.
0: Ah,
1: e
0: sim.
1: E daí, quando eu tinha 9 para 10 anos, eu perdi minha mãe. A minha mãe faleceu. Aí já de imediato, né, quando eu vi que minha mãe estava morta, assim, sabe, tinha falecido,
0: uhum,
1: eu já passei a morar com uma tia que era bem próxima de mim, e ela me tratou como se fosse filha dela, sabe?
0: Uhum.
1: E ela me levou para morar com ela, com eles, né? E eu vivi, cresci e vivi junto com eles, e eles me criaram como se fosse filha deles, saí da casa deles casada.
0: Ah, entendi. E sobre lembrança da infância, assim, o que que você lembra dessa época no campo?
1: Assim, eu lembro muitas coisas, porque, tipo, a partir do momento que, até quando eu vivia com a minha mãe, eu não ia para a roça. Mas a partir do momento que eu passei a morar com a minha tia, aí a gente começou a ajudar eles, eu comecei a ajudar eles na roça, né?
0: Uhum.
1: Porque o trabalho deles era na roça.
0: Sim.
1: Aí, nessa época, eles plantavam fumo, e aquela época também não era proibido de criança trabalhar.
0: Uhum.
1: Aí, então, eu ia fazer o que eles precisavam que eu fizesse, então, foi assim.

0: conheceu, o meu marido já começou a ajudar ele nas abelhas, né? E aí, de repente, meu primo era professor e ele pegou e vendeu, passou tudo para o meu esposo. Aí a gente casou e começou a luta com as abelhas. Só que não, a gente não esperava de chegar onde chegou, sabe? Porque a gente não tinha nem carro, a gente não tinha nada, não tinha um
1: Sério?
0: trator, não tinha nada, nada para colher o mel. A gente ia de charrete, sabe? Uma charretinha, sabe? Com um cavalo bem mansinho que a gente tinha. E a gente ia, deixava assim, ele amarradinho lá no, no, numa árvore, e colhia as melgueiras e trazia, sabe? Enhava bem e colocava na charrete e ia até a casinha, sabe? Uma casinha muito simplesinha, sabe?
1: Nossa, foi falando, eu fui imaginando a cena.
0: E é muito, foi muito, muito sofrido, sabe? Mas foi, sabe, muito, muito, uma história assim muito linda, sabe?
1: E tudo que vocês têm
0: Superação.
1: hoje veio desse começo.
0: Sim, desse começo.
1: E você, a senhora imaginava que ia fazer os derivados do mel, bolacha, pão?
0: Não, nunca imaginei que isso aí, sabe? Nunca imaginei.
1: Queria perguntar para a senhora, hoje tem alguém que ajuda a senhora na cozinha?
0: Não, é só eu e meu marido.
1: Ah,
0: Só nós
1: é?
0: dois. Só nós dois.
1: Caramba! E o que que a senhora mais gosta de trabalhar com mel?
0: É, na verdade, eu gosto de colher o mel, eu gosto de ir lá, porque eu com meu marido, a gente trabalha assim, a gente trabalha juntos. É, eu sou mãe de dois filhos, um casal de filhos, a Emiliana e o Edson, mas já tem 16 anos que está só eu e meu marido em casa. Então, a gente ajuda, a gente trabalha um com o outro, sabe? Eu ajudo ele e ele ajuda eu. Quando ele precisa ir no apiário, eu vou junto. Eu vou fazer fumaça lá para ele colher o mel, para fazer as manutenção nas melgueiras. Então, eu estou junto. E quando eu estou em casa, eu estou fazendo as coisas lá na minha cozinha, ele está lavando uma louça, ele está passa um pano no chão, a gente limpa a casa junto. Tipo assim, o dia que eu tiro para limpar a casa, que é sempre, né, no começo da semana, eu limpo a nossa casa que a gente mora. E daí, eu varro, ele passa o pano. Eu tiro o pó, ele organiza as coisas. Tipo assim, sabe?
1: Entendi. E vocês se dão bem trabalhando junto?
0: Muito, muito bem. Graças a
1: Não
0: Deus.
1: briga de vez em
0: Não, de
1: quando?
0: vez em quando não.
1: É só isso bem, né? Dá
0: Faz parte,
1: uma
0: né?
1: apimentada na relação também.
0: Eu penso assim, que tem momentos, né, que é ruim com ele, mas sem ele seria pior,
1: Com
0: né?
1: certeza. Dona Ana, deixa eu perguntar também sobre os ensinamentos dos seus pais, seus tios, avós, sogros também, porque um dos temas do programa de hoje é falar sobre isso também, sobre o que os nossos antepassados ensinaram pra gente, especialmente, né, o pessoal lá da lida do campo.
0: Então, os ensinamentos que principalmente o meu tio com a minha tia me passaram foi ser honesta, né? Honestidade e trabalho. Porque isso que eu trago, aprendi deles e trago para a minha vida hoje. E tento passar para os meus filhos.
1: Essa questão do exemplo, assim, eu acho tão importante, né? O meu avô, ele não é, né, do interior, mas ele sempre falava sobre isso, sobre que a única coisa que a gente tem é o nosso nome, né?
0: Isso.
1: Sobre manter ele, né, acima de qualquer coisa, e também sobre ajudar muito o próximo, né?
0: Sim.
1: Uma frase que ele falava para mim desde criança, né? Imagino que falava também para minha mãe, para meus tios: se você não vive para servir, você não serve para viver.
0: Com certeza, com
1: Eu, né,
0: certeza.
1: e fica na cabeça, graças a Deus ficam, né, esses ensinamentos pra gente.
0: Sim, fica.
1: E queria perguntar o que que a senhora busca passar para os seus filhos? Bom, hoje já são adultos, não moram mais com a senhora, mas desde criança, o que que a senhora buscava passar para eles?
0: Então, o que eu sempre procuro passar para eles é mostrar para eles o valor de uma família. É o valor de trabalhar junto, de estar junto um com o outro, de respeitar um outro, né? E que nem você falou, né? Tá sempre voltado para o próximo. É, assim, a gente lá, né, na comunidade que nós moramos, a gente se dedica muito à igreja. Então, querendo ou não, você está ajudando o próximo, né? Assim, porque a gente faz esse trabalho na igreja e a gente está próximo do próximo, né? Que está
1: Tá em
0: precisando,
1: comunidade,
0: está em
1: né?
0: comunidade.
1: Isso
0: É,
1: é muito bonito,
0: muito
1: né?
0: bom, muito bom.
1: Queria perguntar para a senhora, vamos falar sobre a força da mulher no campo. A senhora sente que a mulher do campo, né, a mulher aí do interior, carrega muito nas costas, porque é o cuidar da casa, criar os filhos, trabalhar, né, na produção, seja qual que seja da residência. Como que a senhora faz para dar conta de tudo, dona Ana?
0: Então,

0: que nem o trabalho do campo, a mulher do campo, né, ela tem um trabalho muito árduo, é um trabalho mais pesado, exige, né, mais
1: sim,
0: né, é, mas para mim é uma luta muito grande, e dar conta da casa, trabalho e filho não é fácil,
1: uhum,
0: e não foi fácil, principalmente na época que eu tive meus filhos, né, porque era tudo muito difícil, como eu te falei, a gente não tinha um carro, a gente não tinha nada para se locomover, a gente dependia de um e do outro, de parentes, de vizinhos, né, desde para ir num posto de saúde,
1: criança
0: pra,
1: doente,
0: sim, para trazer aqui para a cidade, né, porque a maioria consultava aqui, né, é, mas é, foi muito difícil, assim, sabe, e hoje está bem diferente, né, mas só que na minha época foi bem difícil, mas é que nem eu sempre falo, sempre tem os anjos na vida da gente que estão sempre próximo da gente e sempre ajudando a gente.
1: Com certeza. Dona Ana, qual que é a idade dos seus filhos?
0: A minha filha mais velha tem 35 anos e o meu filho está com 33.
1: Queria perguntar um pouquinho, então, sobre essa parte de ser mãe na roça. Você acha que criar filho no campo, no interior, é diferente?
0: É, na minha época era diferente, era bastante diferente, sabe? Porque até, tipo assim, eles... Assim, as crianças daquela época, elas eram mais tímidas, mais,
1: sim,
0: né? Era melhor de manter eles, né? Hoje não, hoje é tudo mais, né? O mundo oferece tecnologia, tudo, né? Mas na minha época que eu criei meus filhos, era melhor de criar.
1: Você acha que esse tipo de vida, né, ensina algo diferente para as crianças?
0: Com certeza, com certeza. Ensina a valorizar o pouco que tem, a amizade, aos vizinhos, tudo que você recebe, você aprende a ter gratidão por aquilo.
1: Que bonito. A gente vai para um rápido intervalo e no próximo bloco eu continuo conversando com a dona Ana Rosa Vasco Boenkin, ela que é da localidade de Correias. E hoje a gente está falando sobre a força da mulher e mãe do campo aqui no programa Coisa de Mãe.
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1: Voltamos já já.
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4: 8h41.
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1: Estamos de volta com o programa Coisa de Mãe desse sábado. Dona Ana, ainda falando sobre essa questão de ensinar, né, de passar de geração em geração. O que a senhora mais queria, assim, desde quando seus filhos eram bebês e ainda quer ensinar para eles? Coisas que não se aprendem na escola, mas na convivência mesmo.
0: Então, o que eu sempre quis deixar para meus filhos é eles se respeitar, né? Primeiramente é o respeito entre um e outro, né? E entre todos. E buscar Deus, colocar Deus em tudo, colocar Deus em tudo, na frente de tudo. E tipo, eu sempre trago duas frases comigo, sempre falei para eles: nunca querer ser mais que ninguém, e o que não é seu não lhe pertence.
1: Perfeito, adorei. Dona Ana, queria perguntar um pouquinho, a gente já vai voltar a falar sobre essa questão da maternidade, mas me veio aqui para perguntar sobre a sua história na feira. Como que é vender na feira? Quanto tempo começou? Conta para nós.
0: A feira para mim foi um presente de Deus.
1: O olhinho dela brilhou quando eu perguntei, gente.
0: Então, a feira eu nem esperava, nem conhecia lá o mercado municipal, nunca tive curiosidade, ouvia falar, mas nunca nem vim visitar, nunca fui. E mas quando a gente tentou parar com o trabalho no fumo, aí eu conversando com meu marido, a gente decidiu que não podia ficar só com uma cultura, uhum, só com uma renda, que seria daí só o mel, né? Porque teria que ter mais alguma coisa para complementar.
1: Acaba sendo arriscado, né, dona Ana?
0: Sim, com certeza. Daí ele buscou o presidente da feira, que na época era o Joelcio, né? Lá da Joelcio Liberatosa.
1: Aham, uhum, sim, sim.
0: Daí ele abriu um espaço para a gente lá. E lá nós fomos muito bem recebidos. Nossa, lá eu formei uma família de amigos.
1: Quanto tempo, mais ou menos?
0: Faz 8 anos. Agora, dia 1º de abril, foi 8 anos.
1: Ai, que legal. E aí,
0: Todo sábado
1: que a senhora vem. E queria perguntar também como que é esse atendimento com o público, né? Com os clientes. Porque vem gente de tudo quanto é tipo, né?
0: Sim, sim. Ah, mas lá é o povo é um povo acolhedor. É, tanto os feirantes, como o pessoal que vai, o público que vai comprar lá. Eles reconhecem o trabalho da gente, eles elogiam, eles ajudam, que nem no começo não sabia nem muito fazer conta, uhum, né, troco lá. Aí eles ajudam a gente,
1: que
0: sabe?
1: Que legal!
0: É a mesma coisa que estar em uma família lá, eu me sinto muito bem lá.
1: E quando a senhora começou com o mel, né, lá o que casou, a senhora também, vocês plantavam fumo, isso?
0: Sim, sim.
1: Daí de um tempo pra cá que acabaram parando com a cultura do fumo e focaram só no mel e também, né, questão da venda aqui na feira.
0: Sim, então a gente plantava fumo, né, daí como eu falei, em 16 anos atrás, o meu filho mais novo foi embora. Foi fazer faculdade em Curitiba e a gente ficou sozinho, só nós dois. E daí, como eu falei para você, né, que a cultura do fumo é muito difícil, né, exige muito trabalho.
1: Sim, sim.
0: Né, aí a gente tomou uma decisão de parar com o fumo, né, e daí a gente começou com a feira, só que a gente já colocava o mel no mercado. O mel do Cimel,
1: uhum,
0: está no mercado desde 2007.
1: E que ano que a senhora começou a produzir os derivados, assim, do mel?
0: Ah, sim, foi a partir da feira.
1: Da feira?
0: Da feira.
1: Ah.
0: Eu já fazia umas coisas, assim, para vender em casa, para vender nas feirinhas, assim, uhum, que faz, que tem, assim, do município, tipo a Expo Palmeira, né?
1: Ah,
0: eu já fazia.
1: Legal.
0: Mas, que eu montei a minha cozinha, pedi para a vigilância aí inspecionar tudo, foi a partir de quando eu comecei a fazer os produtos para filho.
1: Vou deixar os ouvintes com vontade e vou contar, dona Ana, que eu ganhei bolachas de presente. Como eu sou uma mãe muito bondosa, eu vou dividir com o Vicente, viu? Vou dividir com ele, porque ele adora essas bolachas de mel. Sempre, né? Claro que não é a mesma coisa, mas a gente compra no mercado e leva de lanche para a escola, né?
0: Sim.
1: É tão
0: sim.
1: Gostoso. Dona Ana, queria perguntar se a senhora, em algum momento, a senhora não teve medo? Assim, de começar, por exemplo, a vender na feira, que é uma coisa diferente, que a senhora nunca tinha feito. Medo de começar a fazer os derivados para vender, né, na cozinha, assim. Você não dava aquele friozinho na barriga? E como que a senhora lidou com isso?
0: Bruna, falar bem verdade para você, eu nunca tive medo.
1: Sério?
0: Não, porque eu sempre coloco Deus na frente de tudo. E o meu marido está sempre ali, sabe, me apoiando. Coisas assim que eu digo, não vai dar certo. Ele fala, vai sim, vai dar certo. Vamos fazer que vai dar certo. E a partir do momento que eu fiz, ali na feira, coloquei ali na feira, eu sempre penso e falo que é um presente de Deus a feira na minha vida. E aprender a fazer esse trabalho também é Deus que age na minha vida e me ajuda. Eu vejo a presença de Deus assim na minha vida em cada pão que está crescendo ali. Às vezes eu penso assim, o pão não vai ficar bom. De repente eu vejo aquele pão lindo, maravilhoso. Eu não tenho dúvida que Deus agiu naquilo, sabe?
1: Que aquele bonito.
0: E assim, na feira, sabe? Hoje eu lembro, claro que há 8 anos atrás não era a mesma coisa que hoje. Que nem eu te falei, né? Sobre o forno. Com a melhoria, a qualidade dos produtos também vai ficando melhor.
1: Uhum.
0: Mas sempre os feirantes lá, os que vão comprar nosso produto, sempre me valorizaram, sempre compraram meu produto e sempre elogiaram. Porque eu não tenho dúvida, porque eu ponho carinho, eu ponho amor, eu ponho zelo por aquilo que eu faço.
1: Isso, quando você estava falando, é muito coisa de mãe, né? Porque eu lembro que você perguntava para minha avó, né? Quando também perguntava para minha mãe, por que essa comida tá tão gostosa, né? Eu falava que elas colocavam um amor. É diferente. Inclusive, né, o programa Coisa de Mãe vai ao ar aos sábados, né? Se alguém tiver, como assim, né? Sábado de manhã a dona Ana tá aqui na feira, mas tô escutando ela na rádio, porque o nosso programa é gravado, né? E quero aproveitar esse momento para mandar um abraço muito especial a todos os feirantes, né? Que também são nossos ouvintes

0: Cada um é melhor numa coisa, vai cada um para um lado ou fazem tudo junto?
1: Tem coisas assim que eu não vou ajudar ele, mas a maioria do nosso trabalho é juntos.
0: Ah, legal.
1: Tipo, se ele vai cortar grama, eu vou varrer a grama, que nem eu falei da limpeza da casa, é assim, e a gente se organiza. No começo da semana a gente limpa a casa, que é onde a gente mora, e no final da semana a gente se dedica mais para o trabalho da feira.
0: E eu imagino que vocês devem conversar bastante, né?
1: Com certeza. Até, que nem você falou do ciúme da minha cozinha, eu não tenho ciúme. Mas lá eu não recebo ninguém dentro da minha cozinha. Porque é um espaço pequenininho, bem pequeno. Se eu receber alguém lá, eu até não sei nem fazer meu produto. Porque eu não sei fazer as coisas conversando com pessoas.
0: Prefere ficar quietinha?
1: Isso, eu fico ouvindo rádio, sabe? O rádio é meu companheiro.
0: Ai, que inteiro. Bom, na Rádio Ipiranga.
1: Rádio Ipiranga.
0: Ah, gostei. Dona Ana, deixa eu perguntar um pouquinho sobre fé, força e simplicidade. A senhora falou várias vezes sobre Deus. O que, que a fé representa na vida da senhora, especialmente na questão dos dias, dos momentos mais difíceis, assim, aqueles desafios na nossa vida?
1: A fé, para mim, sem dúvida, não tenho dúvida nenhuma disso, que a fé e a luta é a força que dá para a gente lutar. Sem fé, eu acho que não chegaria em lugar nenhum, né? Porque
0: concordo.
1: Deus é tudo na vida da gente.
0: Sim.
1: Deus assim, tem dias, claro, que a gente chega assim, a gente fica cansada, né? Eu não penso em desanimar, não penso em desistir, mas a gente cansa, né? Mas vai lá na igreja, se coloca diante do Santíssimo, né, de Jesus lá, coloca os problemas da gente, coloca, né? E sai de lá renovado, né? Porque você tem fé que aquilo vai dar certo e tudo vai dar certo na vida da gente, né? Colocando Deus na vida da gente, tudo se torna mais fácil, mais leve, né?
0: Com certeza. Até aproveito para perguntar, a senhora pensou em algum momento desistir? Ou algum momento estava tão cansada, tão difícil, tão puxado, sabe? Só melhor a gente arrumar outra coisa, lidar com outra cultura?
1: Não, nunca pensei.
0: É?
1: Nunca pensei nisso.
0: E a senhora tem algum santo, santa, alguma aparição de Nossa Senhora, assim, de devoção, que tem um lugar especial no seu coração?
1: Nossa Senhora Aparecida.
0: Aparecida?
1: Sim.
0: Deixa eu perguntar também sobre o que a senhora mais gosta de fazer. Mesmo com tanto trabalho, imagina que a senhora deve ter um momentinho ali para descansar. O que a senhora gosta de fazer para pensar na vida, descansar, para dar aquela relaxada?
1: Então, ficar parada, eu não gosto de ficar. Eu gosto de me ocupar com o serviço mesmo, com o trabalho mesmo. Mas o que eu gosto de fazer mesmo e sempre tiro um tempo para fazer é brincar com os meus netos.
0: Ah, que legal.
1: Eu tenho 3 netos, né? E a mais velha já vai fazer 18 anos.
0: Nossa!
1: No dia 20. Mas eu tenho uma netinha de 8 anos e um netinho de 4.
0: Me dá de boa, né?
1: Nossa. Então eu gosto muito de estar com eles brincando. Eu vou fazer bolo de areia com a netinha. Sabe?
0: Uhum.
1: A gente tem feito os bolinhos, sabe, na casinha dela. Tudo, sabe, como se fosse um bolo de verdade.
0: Ah.
1: A gente monta aquelas as tampinhas. Eu uso, né, bastante potinho. Aí eu vou guardando tudo para ela. Os vidrinhos de essência, guardo tudo pra ela, pra imitar como se fosse uma cozinha de verdade.
0: Uhum.
1: E a gente vai montar os bolinhos de areia, enfeitar. Isso pra mim não tem dinheiro que pague. É muito bom estar com eles.
0: Não, e eu fui aqui vidrada na dona Ana falando que o olho dela também brilhou quando eu tava contando. Eu fui imaginando a cena. E tem aquela frase, né, que diz que vô é vovó, né, mãe e pai com açúcar. No caso da senhora é com mel, né?
1: Com mel.
0: Dona Ana, eu também quero perguntar aqui, até para a gente ir encerrando o nosso programa, se a gente pudesse deixar uma mensagem para as mães que estão ouvindo a gente. O que a senhora diria com o seu coração?
1: Eu quero dizer para as mães que estão nos ouvindo que nunca desistam da sua família. Coloquem Deus na frente de tudo e lutem porque vale a pena. Como é bom ter uma família que sonha e que luta.
0: Isso é tão bonito porque quando a senhora falou, né, que... a senhora não nem momento pensou em desistir, desanimar, porque tinha o seu marido sempre do lado, né?
1: Sim.
0: Quando a senhora conta dos seus netos, dos seus filhos, do carinho também pelos seus pais, né? Os seus antepassados que ensinaram tanta coisa. E o amor que a senhora tem pela vida do campo, né? Eu acho que são essas coisas que não tem dinheiro nenhum que pague, né?
1: Não tem dinheiro que pague. E eu queria deixar uma mensagem para você, Bruna, também. Eu quero te dizer que continue sendo essa mãe que você é. Porque você está sendo um exemplo para muitas mães.
0: Me surpreendeu agora, dona Ana, não estávamos combinadas. Obrigada, de coração mesmo. Que Deus abençoe muito a senhora. Foi um presente poder conversar com a senhora. E eu reforço aqui, igual a gente falou dos feirantes, conversando com a senhora, eu quero que esse programa também seja um abraço para tantas mulheres, né, que vivem no nosso interior, que não só porque são fãs da Rádio Ipiranga, porque são nossas ouvintes, mas a gente sabe o quanto de esforço e dedicação que tem pelo trabalho no campo, mas pelas suas famílias. E família é plano de Deus, né?
1: Com certeza.
0: Obrigada.
1: Eu quero agradecer, Bruna, você e a Rádio Ipiranga, né, por todo o carinho e apoio que sempre tem nos dado.
0: Amém, obrigada mesmo. Pessoal, espero que vocês tenham gostado do nosso programa. Passou voando, eu ficaria conversando aqui mais, mas a gente precisa encerrar. Espero que vocês, né, tenham gostado e voltem na semana que vem. Programa Coisa de Mãe fica por aqui.
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0: Até mais.
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6: Muito bom dia, agora são 8 horas e 59 minutos. Atenção, ouvinte, comunicado de falecimento. A funerária Santa Clara comunica com grande pesar o falecimento da senhora Cirlei Pires Seixas, ocorrido em Hospital de Palmeira, ontem às 21 horas e 15 minutos da noite, aos 59 anos de idade. Cirlei deixa lamentar seu esposo, João Pires Seixas, seus filhos, Marciano e Thaís. Deixa ainda 4 netos, além de mais familiares e amigos. O seu velório estará acontecendo na Igreja Assembleia de Deus em Rincão do Coxo, a partir das 4 horas da manhã de hoje, então já está acontecendo. E o sepultamento será no cemitério da Vilinha, hoje, em horário a ser definido pela família. Sensibilizada, a funerária Santa Clara comunicou o falecimento da senhora Cirlei Pires Seixas, ocorrido em Hospital de Palmeira, aos 59 anos de idade.
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Muito bem, bom dia a todos. Com grande alegria começamos mais um programa nosso, esse dia 23 de maio de 2026, vivendo a alegria do Evangelho. Você, querido ouvinte, querido paroquiano, aqui da nossa paróquia Nossa Senhora da Conceição, aqui de Palmeira, você seja bem-vindo. Também você que é cristão não católico, você que não é cristão, enfim, você que é ouvinte da Rádio Ipiranga e nos acompanha e rezam conosco. É esse dia muito especial, neste sábado, nessa manhã fria, nesse dia que será frio, mas com o coração aquecido sempre pela palavra de Deus. Por isso você que é bem-vindo também pode, de repente, confirmar a sua participação conosco aqui através do número 42 999 53 3669, e você vai mandando a sua mensagem, também colocando as suas intenções nas orações que nós faremos aqui também ao longo do nosso programa. E nós estamos já na reta final aí desse mês de maio, e juntamente com o mês de maio, nesta pré-vésperas, ou já vésperas, da solenidade de Pentecostes. Então nós encerraremos, portanto, o tempo pascal já com essa solenidade, com essa festa que nós vamos celebrar de Pentecostes. E nós vamos, ao longo do programa, abrir o nosso coração para refletir sobre esse tempo em que nós celebraremos, este tempo de Pentecostes. Então, mais uma vez, você pode mandar a sua mensagem repetindo o número 42 999 53 3669, 999 53 3669. Nós vamos começar, é claro, pedindo a proteção e as bênçãos e a presença de Deus em nossas vidas através da nossa oração da manhã. Em nome do Pai, e do Filho, e do Espírito Santo. Amém. Senhor nosso Deus e Pai, neste novo amanhecer nós nos colocamos em Tua presença. Obrigado pelo dom da vida, pela noite que passou, pela oportunidade de começarmos mais um dia na Tua presença. Derrama sobre todas nossas comunidades, nossas famílias e sobre todos aqueles que hoje encontraremos a Tua paz, Tua proteção e Tua bênção. Conduze nossos passos, palavras e ações, para que tudo seja realizado segundo a Tua vontade. Livra-nos do desânimo, da divisão, da violência e de tudo aquilo que nos afasta do Teu amor. Senhor Jesus, caminha conosco neste dia. Fica ao lado dos que sofrem, dos doentes, dos que choram, dos desempregados, dos desanimados na fé e daqueles que se sentem sozinhos. Espírito Santo, ilumina-nos, dá-nos sabedoria nas decisões, paciência nas dificuldades, força nas provações e coragem para testemunhar o Evangelho. Abençoa nossa paróquia, nossas pastorais, movimentos e ministérios. Que sejamos uma igreja unida, acolhedora e missionária. Maria, Mãe da Igreja, intercede por nós e ensina-nos a dizer sim a Deus todos os dias. E que o Senhor nos abençoe e nos guarde de todo mal e nos conduza à vida eterna. Amém. Amém. Muito bem. Nós vamos dando a sequência aqui com o nosso programa, com as primeiras participações e mensagens que já são aqui, estão sendo enviadas, confirmando aqui a participação. Deixa eu só dar uma olhada aqui, da Suzana Guedes. A Suzana Guedes, ela manda aqui: bom dia, Padre Fábio, peço oração para a minha família, em especial peço a bênção para o Maicon, é aniversário dele. Obrigado, que Deus abençoe o Maicon, que com certeza deve ser da tua família, viu, Suzana? Que Deus abençoe também você e parabéns, então ao Maicon, que Deus o acumule de muitas bênçãos, muitas graças em sua vida. E tenha também vida em abundância. O Roberto Remelino manda aqui: bom dia, Padre Fábio, estamos na escuta, sua bênção. Um grande abraço, Roberto, que Deus abençoe você, abençoe também os seus trabalhos. A Olinda Novak manda aqui: bom dia, Padre Fábio, sua bênção a todos nós, gratidão. Deus abençoe, viu, Olinda Novak, obrigado pelo seu carinho, pela sua participação aqui conosco no nosso programa. Vamos então, daqui a pouco, dar sequência, com mais mensagens, com mais participação. Mas agora, antes de nós prosseguirmos, nós vamos ouvir, rezar nesta canção. E já entrando nesse clima do final de semana, onde nós vamos celebrar Pentecostes, que daqui a pouco nós vamos falar mais sobre esta solenidade.

Muito bem, nós com esta canção nós vamos já entrando nesse ritmo, também nessas festividades, né, da liturgia que nós celebraremos Pentecostes, e Pentecostes portanto assim, o ciclo que se encerra é o tempo pascal, 50 dias após a celebração da Páscoa, 50 dias após a ressurreição. Nós aqui estamos já às vésperas de celebrarmos Pentecostes, esta grande solenidade da igreja, em que nos recorda que o Espírito é aquele que, como nós estávamos ouvindo na canção, né? É aquele que consola, é aquele que purifica, que transforma, que nos dá vida nova, traz vida nova a todo gênero humano, a toda a terra, né? Então, vamos já para entrar nesses momentos de reflexão sobre Pentecostes. Nós vamos, é claro, aqui colocar o evangelho da missa do dia, lembrando que em Pentecostes também nós temos a possibilidade de duas missas, né? Missa da vigília, que seria na tarde ou à noite deste sábado, porém, né, claro, aqui na paróquia nós vamos celebrar nas comunidades já a missa de Pentecostes, mesmo hoje sendo sábado, a noite de sábado, vésperas do domingo, mas já celebraremos, portanto, Pentecostes, a missa do dia. E a missa do dia, amanhã, 24 de maio, nós vamos então celebrar a missa de Pentecostes, em que nós temos também, além do evangelho, das leituras, também a sequência. E vou, antes de proclamar o evangelho, citar aqui a sequência, né, como é bonito essa sequência de Pentecostes, que sempre se pronuncia, sempre se proclama após a segunda leitura, pouco antes da proclamação do evangelho. Espírito de Deus, enviai dos céus um raio de luz. Vinde, Pai dos pobres, dai aos corações vossos sete dons. Consolo que acalma, hóspede da alma, doce alívio vinde. No labor descanso, na aflição remanso, no calor aragem. Enchei luz bendita, chama que crepita, o íntimo de nós. Sem a luz que acode, nada o homem pode, nenhum bem há nele. Ao sujo lavai, ao seco regai, curai o doente. Dobrai o que é duro, guiai no escuro, o frio aquecei. Dai à vossa igreja, que espera e deseja, vossos sete dons. Dai em prêmio forte, uma santa morte, alegria eterna. Amém. O Senhor esteja convosco, Ele está no meio de nós. Proclamação do Evangelho de Jesus Cristo segundo São João. Glória a vós, Senhor. Ao anoitecer daquele dia, o primeiro da semana, estando fechadas por medo dos judeus as portas do lugar onde os discípulos se encontravam, Jesus entrou e, pondo-se no meio deles, disse: A paz esteja convosco. Depois dessas palavras, mostrou-lhes as mãos e o lado. Então os discípulos se alegraram por verem o Senhor. Novamente Jesus disse: A paz esteja convosco. Como o Pai me enviou, também eu vos envio. E depois de ter dito isto, soprou sobre eles e disse: Recebei o Espírito Santo. A quem perdoardes os pecados, eles lhes serão perdoados. A quem não perdoardes, eles lhes serão retidos. Palavra da salvação. Glória a vós, Senhor. Então nós vemos, claro, que já neste evangelho cita-se aqui três verbos, né, digamos assim, três dons importantes, que é o que Jesus comunica aos seus discípulos: a paz. No primeiro momento, ele se põe no meio e comunica a paz. Depois, a alegria dos discípulos. Eles se alegraram por verem o Senhor, eles que estavam antes com as portas fechadas por medo dos judeus. Agora, pela paz que Jesus comunica a eles, eles se alegraram por verem o Senhor. E depois também Jesus comunica o Espírito Santo. Então, a paz, a alegria e o Espírito Santo, né, são essas forças, esses dons que nós também queremos, é claro, sempre
receber em nossas vidas em abundância e na plenitude do Espírito Santo. E lembrando que esse evangelho também foi proclamado lá na Páscoa, né, no início da Páscoa, já no primeiro domingo da Páscoa, quando Jesus, ao anoitecer daquele dia, o primeiro da semana, isto é, o domingo, né, depois que Jesus ressuscitado, ele coloca-se, põe-se no meio dos discípulos, dos seus discípulos que estavam com as portas fechadas, né? E Jesus se pondo no meio deles, Jesus entra e comunica então a paz aos seus discípulos e comunica também o Espírito Santo. Por isso, um evangelho é proclamado nesse dia de Pentecostes. Mas vamos lembrar então que Pentecostes, que a igreja celebra esta grande solenidade, é o derramamento do Espírito Santo sobre a igreja que nasce, nasce a partir então ali do próprio Cristo, que cumprindo-se tudo aquilo que os profetas disseram, aquilo que os profetas prediziam, agora se cumpre em Jesus, e Jesus fala aos discípulos de uma promessa, a promessa de que não deixaria os seus discípulos órfãos, né? Ele entra no Pai. Então a ressurreição é isso. Tudo isso que nós celebramos ao longo do tempo da Páscoa é este momento em que Jesus entra no Pai. E ao entrar no Pai, ele ressuscita. É o ressuscitado. É aquele que a morte tocou, pela morte passou, e passando pela morte, ele não permaneceu na morte. Ele, então, sai da morte e entra, realiza a sua Páscoa, a sua passagem, o seu êxodo, saindo, levando toda a condição humana e elevando, inclusive, como nós celebrávamos domingo passado, na solenidade da ascensão do Senhor ao céu. Então ele eleva a nossa natureza humana a Deus, eleva a nossa natureza humana, portanto, ao entrar no Pai, ele nos faz também, da mesma forma como ele procede do Pai, o Filho que procede do Pai, na força do Espírito Santo, que também procede do Pai. Então, procedendo do Pai, ele é esta presença humana e presença divina. Ele abraça a nossa natureza humana para que a nossa natureza humana experimentasse a divindade de Deus, ou fosse tomado pela divindade de Deus. Então, nós que somos seres humanos, podemos, diante da nossa natureza humana, é claro, pela graça de Deus que opera em nós, também participar da graça e participar da natureza divina também de Deus. E por meio de que nós participamos da natureza divina de Deus? Através do nosso batismo. Nosso batismo, nós nos tornamos filhos de Deus. Como diz a carta de São João, né? E vede que grande presente de amor Deus nos deu, de sermos chamados filhos de Deus, e de fato nós o somos. Nós somos filhos de Deus, é um grande presente de amor que Deus nos dá. Então, ao sermos chamados filhos de Deus, nós participamos da natureza divina, como filhos de Deus e irmãos em Cristo que somos, irmãos uns dos outros que somos, porque nós temos um Senhor, um só Espírito e um só Deus, né? E diante da diversidade dos dons e dos carismas, como nós vamos ouvir, inclusive, na segunda leitura da missa deste final de semana. São muitos os dons, muitos os carismas, são vários e diversos os ministérios, mas um só Espírito, um só Senhor e um só Deus. E nós somos membros deste corpo, da qual Cristo como cabeça, que está sentado à direita do Pai, e ele também, recebido a plenitude da glória de Deus, ele também nos favorece dos dons que nos é concedido através do Espírito Santo. Portanto, ao entrar no Pai, ele nos garante que não nos deixaria órfãos e enviaria um defensor, o Paráclito. Então, os discípulos estavam, agora, nesse evangelho que nós ouvimos, estavam reunidos no cenáculo. E tinham medo, insegurança, dúvidas, e ainda carregava dentro de si as marcas da paixão de Cristo, ou seja, de tudo aquilo que havia acontecido com Jesus. Depois, daqui a pouco, inclusive, nós vamos até colocar para ouvir aí, viu, João, a música Vem Espírito Santo,
São várias músicas lá da Eliane Ribeiro, né? Vem Espírito Santo, quero mergulhar nas profundezas, move-te em mim. É uma sequência ali de várias músicas, né? Depois nós vamos ouvir isso. Mas, estava lembrando aqui agora, né? Da música, que essas belíssimas canções clássicos da igreja sobre o Espírito Santo, que a Eliane Ribeiro canta. Os discípulos estavam reunidos no cenáculo, tinham medo, estavam com medo, estavam tomados pelo medo, pela insegurança e pelas dúvidas do que poderia acontecer com eles na sequência, depois que Jesus se ausenta historicamente, fisicamente. Agora, essa ausência também não é uma ausência de abandono, porque Jesus não abandona, ele promete aos discípulos. Então há uma promessa, e por isso que Jesus até pede, nós ouvimos domingo passado, para que permanecessem em Jerusalém, no lugar da promessa. Permanecessem ali onde eles estão hoje, no cenáculo. Então, eles carregavam dentro deles toda essa marca e os medos, né, e também essa marca daquilo que tinha acontecido com Jesus. Mas, de repente, acontece algo tão extraordinário, né, como nós vamos também ouvir na segunda leitura, na primeira leitura desse final de semana. Acontece um momento extraordinário, que é um vento impetuoso que invade a casa e línguas como de fogo pousam sobre cada um deles. Lembrando que na primeira leitura, a primeira leitura da Missa da Vigília, nós sempre ouvimos lá no livro do Gênesis a história da Torre de Babel, né, que eram todos unidos, mas que depois eles, pelo orgulho, pela prepotência, pela autossuficiência e arrogância, né, eles acabaram então construindo uma torre, e depois a torre é destruída. É tudo isso para dizer que aquilo que traz desunião, aquilo que traz divisão, cai por terra, que caia por terra, né? Então, aquele grupo dos discípulos que com medo estavam, se transformam. Pedro, que antes tinha negado Jesus, agora ele anuncia publicamente o Evangelho, né? No momento que recebe o Espírito Santo, no momento que é derramado o Espírito Santo com línguas de fogo sobre os discípulos. Os discípulos que estavam escondidos antes, agora eles começam a evangelizar com coragem. A igreja nasce, então, em saída. A igreja nasce missionária. A igreja nasce cheia da força de Deus. E Pentecostes é isso. O Pentecostes é isso que nós vamos celebrar, a solenidade que nós vamos celebrar, é exatamente isso. É o medo que dá lugar à coragem, e a tristeza dando lugar à esperança, à alegria. É o coração fechado que se torna morada do Espírito Santo. Então, se antes a porta estava fechada, agora as portas do coração se abrem para a ação do Espírito Santo, né? O vento que aparece na leitura que nós vamos ouvir, na primeira leitura da missa, ele representa esta força invisível de Deus. O vento é uma força, é um vento impetuoso, uma força de algo que nós não vemos, mas que age com a sua força. O fogo, as línguas de fogo, representa também o amor que purifica, que ilumina. O fogo sempre é sinal desta luz, a luz do ressuscitado, a luz do Espírito Santo, que vem iluminar as nossas mentes, os nossos corações, e que vem aquecer os nossos corações, reacender a chama do amor em nossas vidas, em nosso coração. E quando o Espírito Santo habita na vida de alguém, nada permanece igual, nada permanece da mesma forma. Então o Espírito Santo, ele vem transformar, ele vem moldar. E lembrando também que o Espírito Santo, quando se fala de Espírito Santo, nós vamos recordar a Santíssima Trindade, que nós vamos celebrar, inclusive, no próximo domingo, a Santíssima Trindade. Essa explicação teológica, e de uma forma simples também, é claro, que são três pessoas, portanto, um só Deus, porém um só Deus, né? São três pessoas, porém um só Deus. É o Pai, né, que é um Deus criador de todas as coisas. E do Pai procede todas as coisas, inclusive do Pai procede o Filho. O Filho procedendo do Pai, o Filho já estando com o Pai desde antes da criação do mundo, o Filho é esta pessoa que vem do Pai
na força do Espírito Santo, que também é uma pessoa, é esta pessoa. E quando se fala desta pessoa, é esta presença de Deus. É a presença de Deus na pessoa do Deus Pai, na pessoa de Deus Filho e na pessoa do Deus Espírito Santo. E não são três deuses, viu? Então, às vezes, pode confundir a nossa mente, confundir a nossa compreensão, até mesmo, por vezes, a necessidade de uma boa catequese, é que nos faz entender isso, de que não são três deuses, é um só Deus, mas que age por meio das três pessoas da Santíssima Trindade, porque as três pessoas da Santíssima Trindade, Deus quis ser uma comunidade de amor, uma comunidade de amor da qual eles fossem também, sendo uma comunidade de amor, um só. Então, viverem nesta profunda e esta perfeita comunhão de amor. A comunhão de amor entre o Pai e o Filho e o Pai, o Filho e o Espírito Santo, o Filho e o Pai. Não é? Então, assim, sempre sendo um no outro. Né? Eu e o Pai somos um. Quem me vê, vê o Pai, o próprio Jesus disse. Então, antes o Pai, a presença de Deus no Antigo Testamento, na Antiga Aliança, era uma presença ainda invisível. Era uma presença, não deixava de ser presença, porque comunicava, porque falava, porque orientava, guiava o seu povo, mas ainda não era aquela presença como foi depois ao acontecer o mistério da encarnação, não é? Onde Deus se faz homem, e ao se fazer homem, ele habita entre nós, e habitando entre nós, para salvar a nossa humanidade. E tudo isso na força, na plenitude e na ação do Espírito Santo. Então, e tudo isso para dizer o quê? Que o Espírito Santo também é uma pessoa. Não é uma ideia, não é somente uma força. Não, o Espírito Santo é uma pessoa, é uma presença consoladora que defende, que guarda, que encoraja, que fortalece e que santifica. Então, muitas vezes falamos do Pai, falamos de Jesus, mas nós esquecemos também, é claro, do Espírito Santo como pessoa. Porém, o Espírito é Deus vivo, então é esse Deus vivo agindo entre nós. É Ele quem nos fortalece na fraqueza, nos consola na dor, ilumina as nossas decisões, sustenta na luta, na nossa luta espiritual, nos dá coragem para testemunhar a fé. Então, sem o Espírito Santo, a vida cristã se torna pesada, fria e apenas religiosa, não é? Vazia. Digamos assim, com o Espírito Santo a fé ganha vida, a fé ganha alegria, a fé recebe o ardor. Então a igreja não vive, a igreja não é uma instituição que vive apenas de estratégias humanas, a igreja vive na ação do Espírito Santo de Deus. Então o Espírito que gera transformação interior, que vem realizar em nós grandes coisas, grandes prodígios e grandes maravilhas. Então, por isso hoje o Senhor nos pergunta, né, o que dentro de nós ainda está fechado? Vamos nos perguntar isso ao longo desse final de semana, né? O que ainda em nós está fechado? O medo? A falta de perdão? O desânimo? A tibieza, a frieza espiritual? A acomodação na fé? O que hoje precisa ser aberto na sua vida, o que está fechado na sua vida hoje? Então, Pentecostes é Deus que abre as portas da alma. E talvez nós precisamos menos de respostas humanas, mas e também mais da presença do Espírito Santo. Por isso você, querido filho de Deus, cristão, você também tem esta graça que você recebeu no teu batismo. Portanto, a tua oração é poderosa, a tua bênção como pai, como mãe, é poderosa. Então, tudo aquilo que você realiza, é claro que em comunhão com Deus, é claro que tudo aquilo que você realiza produzirá muitos frutos, e também dará vida, e vida em abundância. O Espírito Santo vem trazer vida à terra, vida nova. Então,
Daqui a pouco nós vamos dando mais sequência, né, e nós vamos ouvir essa canção e depois nós voltaremos com as participações, com as mensagens, e você pode mandar a sua mensagem, a sua participação, se você também quiser comentar alguma coisa desse dia do Evangelho de Pentecostes, e você pode mandar através do número 42 99953 3669, 99953 3669. Agora são 9:32, vamos então ouvir esta belíssima canção, essas canções que a Eliane Ribeiro traz.

0: 9:39.
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Muito bem, voltamos com o nosso programa Vivendo a Alegria do Evangelho, né, e também já agradecendo, é claro, a sua audiência, a sua participação, também aqueles que mandaram suas mensagens aqui, né, vamos lá, uma mensagem aqui da Maria Werner, ela manda bom dia, Padre Fábio, peço bênção para a minha família, Deus abençoe você, Maria, abençoe também a sua família toda. A Lorivete manda aqui bom dia, Padre Fábio, bom dia Giovânia, ela manda aqui, adoro me escutar, o Senhor nos transmite muita paz, que Deus deixe por muitos anos aqui em Palmeira, que Deus lhe abençoe. Muito obrigado, viu, Dona Lorivete, pelo carinho, que Deus abençoe também, a senhora abençoe toda a sua família, agradeço pelo carinho, pela sua participação aqui também, que Deus sempre o cumule de muitas graças e muitas bênçãos também aqui. Bom dia, a sua bênção, Padre Fábio, peço oração para minha família, Marli Yashinski, lá do Faxinal do Silva. Então ela manda essa mensagem, que Deus abençoe você também, Marli, abençoe a sua família. A Marisa manda aqui, bom dia, peço oração pela minha família, Marisa lá do Faxinal dos Quartins também. Então já aproveitando, mandando abraço aqui para o Faxinal do Silva e Faxinal dos Quartins, as participações da Marli e também da Marisa. Que Deus abençoe você, viu, Marisa? Abençoe também a sua família. O professor Orlando manda aqui, bom dia, padre, que bom ouvi-lo como sugestão. Olha, como seria bom se as paróquias incentivassem todas as comunidades a celebrarem a novena do Espírito Santo em preparação para este grande dia, onde a igreja recebe o Espírito Divino. Assim como todas as comunidades deveriam se reunir no mês de maio e rezar o Terço de Nossa Senhora. Acho que são momentos muito ricos de crescimento e de espiritualidade para cada um de nós. A paz de Cristo, um Senhor e toda a nossa igreja. Obrigado, viu, Orlando, pela sua participação e também pela sua sugestão. É claro, obviamente, é importante, de forma devota, que são devoções, né? E momento de preparação para celebrar nos Pentecostes, alguns movimentos, alguns grupos acabam realizando esses momentos, né, que são importantes para a igreja. Também aqui a minha mãe manda aqui bom dia, sua bênção, filho. Estamos na escuta, peço oração para nossa família, pelo seu sacerdócio. Amamos escutar esse programa. Obrigado, a mãe. Um grande abraço, minha mãe, meu pai, minha irmã, que estão sempre na escuta lá da cidade de Itapiruçu. Minha mãe, que é a Rosana, meu pai, que é a Thair, e a minha mãe, a minha irmã, a Fabiane. Então, um grande abraço a todos, a família, e logo também já estaremos juntos aí alguns dias. Bom dia, peço oração para minha família. Eu acho que aqui é a Nelly, isso, né? Nelly manda aqui a mensagem pedindo oração pela família. Vamos rezar com certeza por sua família. Obrigado pela sua participação, viu, Nelly? Também a Tecla Volski manda aqui bom dia, padre, sua bênção. Estou na escuta do programa aqui no Faxinal do Silva. Um grande abraço, viu, Tecla? Que Deus abençoe você e abençoe também a sua família. Também a Clenilda do Pinheiral de Baixo, ela manda aqui bom dia, padre, sua bênção. Hoje peço oração pela minha saúde. Que Deus abençoe você, Clenilda. Deus abençoe também a sua saúde e toda a sua família, viu? A Lina colocou aqui um abraço. Deixa eu ver aqui. Bom dia, sua bênção. Tão bom a gente ter paz com Deus. Ela mandou aqui a Lina, né? A minha mãe. Ia a pé no Rincão visitar o Divino. Ah, aqui, né? Faleceu aos 98 anos e com 70 com fé. Gosto do seu evangelho. Um grande abraço, viu, Lina? Que Deus abençoe você, abençoe também a sua família. Aqui também a mensagem da Albina Gonçalves Kowalk, do Faxinal Grande. Ela estou na escuta e pede oração pela família. Então, que Deus abençoe você, viu, Albina Gonçalves? Obrigado pela sua participação. Também aqui a participação, bom dia, padre. Sua bênção aqui é o Reni Lewandowski. Muito bom ouvir a mensagem que o Senhor nos transmite. Deus abençoe, viu, Reni? Agradeço pela sua mensagem, pela sua participação aqui também conosco. A Alice Cap manda aqui, peço oração pela minha família, ela que é lá do Monte Alegre. Um grande abraço a toda a comunidade de Monte Alegre e também a você, viu, Alice Cap, e toda a sua família. Que Deus abençoe. Então agora são 9 horas e 46 minutos. Nós vamos aqui falar um pouco sobre como será o final de semana, este final de semana que nós vamos celebrar a solenidade de Pentecostes.
Depois aí o Giovanni vai colocar para nós também Mãe de Pentecostes, né, para nós ouvirmos com Álvaro e Daniel, com a participação da Adriana Árides, mãe de Pentecostes, lembrando também da proteção materna de Nossa Senhora, que nos ajuda a permanecermos unânimes, orantes e perseverantes, né, nesse tempo em que nós estamos nos preparando para receber, e queremos receber, é claro, todos nós como igreja, um novo Pentecostes, um Pentecostes que venha para nos transformar as nossas vidas, né? Então, nesse final de semana, nós teremos aqui a programação. Hoje é 23 de maio, e nesse 23 de maio nós teremos a missa às 17 horas na comunidade, na Vila Palmeirinha, depois às 19 horas na Colônia Francesa, e também nós teremos hoje às 19h30 a Missa Jovem. Então, você jovem aqui da nossa comunidade, nossa paróquia, das nossas comunidades, de toda a Palmeira, você é convidado a participar, né, desse momento da missa, né, com os jovens, às 19h30, aqui na Igreja Matriz. E também lá na Comunidade Nossa Senhora Aparecida, em Porto Amazonas, às 19 horas. Depois, amanhã, dia 24, nós teremos missa às 8 horas na Matriz, também no Lago e no Rossio 2. Então, são as três missas das 8 da manhã. E às 10 horas, nós teremos a missa lá na Matriz de Porto Amazonas, e também a missa com a presença do arcebispo, Dom José Antônio Peruso, a missa do Santo Crisma. Então, amanhã, 209, 210 jovens adultos receberão o sacramento do Crisma. Então, será ali no colégio, né, no colégio da Sagrada Família. Então, que Deus abençoe estes nossos jovens, esses adultos que se prepararam, e que amanhã será um dia muito importante, muito especial, onde eles vão receber o sacramento da confirmação, o sacramento do Crisma. Que confirma e que envia, né? Lembra que o Evangelho amanhã fala: como o Pai me enviou, assim também eu vos envio, né? E soprou sobre eles o Espírito Santo. Então, é esse envio àqueles que se comprometem, que se tornam adultos na fé, amadurecidos na fé. Então, amanhã, a missa das 10 horas, ali no Colégio da Sagrada Família, missa com o Santo, com o Crisma, e com a presença, é claro, do nosso arcebispo, e nós também, padres, estaremos juntos ali em comunhão com a presença do bispo. A presença do bispo é a presença da igreja, né? Então, vamos todos celebrarmos juntos. E às 19 horas, a missa aqui na Matriz, amanhã também, domingo. Muito bem, então, esta é a programação. E depois, ao longo da semana também, continuamos, né, com todas as missas e celebrações, também nas comunidades demais, né, e celebrações da palavra. Então, que Deus abençoe a todos vocês, queridos ouvintes da Rádio Ipiranga, que participaram conosco do nosso programa. E nós vamos ouvir essa canção, e depois nós voltaremos aqui para pedir a bênção e encerrar assim o nosso programa de hoje.

Chegando o dia de Pentecostes, estavam todos reunidos no mesmo lugar. De repente veio do céu um ruído, como se soprasse um vento impetuoso, e encheu toda a casa onde estavam sentados. Apareceu

Muito bem, né? Essa belíssima canção aí de Álvaro Daniel, que canta com a Adriana Arides, né? Que fala sobre esse momento que nós, com a Virgem Maria, permanecemos no cenáculo de amor para aguardar um novo Pentecostes, esperar o novo Pentecostes, esperar o derramamento do Espírito Santo sobre as nossas vidas com os seus sete dons, em que vem na sua plenitude, com sua graça, nos auxiliar e nos fortalecer na caminhada. Então agora são 9h56. Quero agradecer ao carinho, a sua presença, a sua participação aqui. Algumas mensagens também chegaram por último aqui, né? A Leocádia mandou: bom dia, Padre Fábio. Gostaria de pedir oração pela minha sobrinha Jéssica, que passou por transplante de fígado e se encontra na UTI. Com certeza, Leocádia, nós vamos rezar, viu? Pela sua sobrinha, a Jéssica. Vamos rezar por toda a sua família. É confiar na providência de Deus, de que Deus consola, de que Deus fortalece, e também ele que é médico dos médicos, com certeza vai estar à frente de tudo isso, né? Está no controle de tudo. Bom dia, Padre. Peço oração pela saúde do meu irmão, Elias Mutinski, que Maria passe na frente. Ivete Olibrotoski, que manda aqui também a sua mensagem. Muito bem. Agradeço aí mais uma vez. Vamos então pedir esta bênção e também esta oração, pedindo o Espírito Santo. E ao pedir o Espírito Santo, nós também suplicamos a bênção de Deus sobre todas as intenções que cada um colocaram, sobre as famílias de todos que participaram, daqueles que nos ouviram também, que estiveram na escuta, e estando na escuta, rezaram conosco, mesmo que não tenha participado com a mensagem, mas que participaram, é claro, com as suas orações, com a sua participação, né? Com a sua escuta. Vamos lá então. Vinde Espírito Santo, enchei os corações dos vossos fiéis e acendei neles o fogo do vosso amor. Enviai o vosso Espírito e tudo será criado e renovareis a face da terra. Oremos, ó Deus, que instruíste os corações dos vossos fiéis com a luz do Espírito Santo. Fazei que apreciemos retamente todas as coisas, segundo o mesmo Espírito, que gozemos sempre da sua consolação, por Cristo nosso Senhor. Amém. O Senhor esteja convosco, Ele está no meio de nós. A nossa proteção está no nome do Senhor, que fez o céu e a terra. Que por intercessão de Nossa Senhora de Pentecostes, de São José, o Senhor derrame sobre todas as suas famílias, sobre as suas atividades, também onde você estiver, se você estiver no seu carro, em viagem, que Deus proteja a sua viagem. Se você estiver na sua casa, que Deus abençoe e proteja a sua casa e a sua família. Tudo aquilo que você apresenta a Deus neste momento, que seja abençoado. Em nome do Pai, do Filho e do Espírito Santo. Amém. Pode colocar uma música ainda aí por fim, para terminar. Fogo do Céu, aí com Frei Gilson. Então, nós vamos ficando por aqui. Agradeço pela sua audiência. Até o próximo sábado. No próximo sábado, nós estaremos novamente aqui para rezarmos juntos no nosso programa Vivendo a Alegria do Evangelho.

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1: 10 e 1. 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

0: Com as bênçãos de Deus, iniciamos mais um sábado em família. Bom dia a todos os ouvintes da Rádio Ipiranga, as nossas famílias e toda a nossa comunidade. E hoje, mais uma vez, estamos aqui em família. Bom dia, Christian.
1: Bom dia.
0: Bom dia, Ana Carolina.
2: Bom dia. Que alegria estarmos juntos.
0: E bom dia, Lívia.
3: Bom dia.
0: Hoje queremos refletir sobre um amor muito especial. Um amor que se doa, que educa, que acompanha e que silenciosamente conduz ao céu. O amor de mãe.
1: E quando falamos de mãe, nosso olhar se volta para a Virgem Maria. Ela é a mãe que visita, que caminha conosco, que entra em nossa casa quando abrimos o coração.
2: Assim como Maria visitou Isabel, ela também quer visitar a nossa família. E quando Maria entra, ela traz Jesus.
0: Talvez hoje, em nossa casa, esteja cansada, com preocupações, com silêncios, com dificuldades. Mas quando convidamos Maria, algo começa a mudar. Ela não chega fazendo barulho, ela chega com paz, com cuidado, com presença.
1: E olhando para Maria, entendemos melhor a vocação das mães. Ser mãe é mais do que cuidar, é formar, é educar, é conduzir os filhos para Deus.
2: É um amor que não desiste, mesmo quando é difícil, mesmo quando não é reconhecido.
0: Lívia, o que a sua mãe faz por você?
3: Ela cuida de mim, me ajuda e reza comigo.
1: Olha aí, ensinar a rezar já é conduzir para o céu.
0: Ser mãe também é viver sacrifícios. É renunciar, é esperar, é sofrer em silêncio, é amar sem medida. E muitas vezes ninguém vê, mas Deus vê.
2: E esse amor fica, marca a vida, forma o coração. É como uma semente que cresce com o tempo.
1: A palavra nos lembra: ninguém tem maior amor do que aquele que dá a vida pelos seus.
0: E quantas mães vivem isso todos os dias, dando a vida nos pequenos gestos?
2: E é nesse amor que a família se torna igreja doméstica.
1: Porque é dentro de casa que aprendemos a fé.
0: Muitas vezes é vendo a mãe rezar que o filho aprende a confiar em Deus. Talvez hoje a nossa mãezinha que está lá em casa nos ouvindo está cansada, preocupada com alguma coisa, silenciosa em suas lutas. Mas saiba, mãe, a sua missão é preciosa. Você está formando não só pessoas, mas corações para Deus.
2: E para nós, filhos, fica o convite: agradecer mais, valorizar mais, amar melhor.
1: Nesta semana, convide Maria para a sua casa. Reze com sua família. Demonstre amor à sua mãe.
3: E dê abraços.
0: Vamos rezar juntos?
4: Em nome do Pai, do Filho e do Espírito Santo. Amém. Maria, nossa mãe, visita nossas famílias. Entra em nosso lar, cuida de cada detalhe, fortalece as mães em sua missão. Ensina-nos a amar com entrega, a viver com fé e a caminhar sempre rumo ao céu. Amém. Sagrada Família, rogai por nós. Jesus, Maria e José, nossa família vossa é.
0: E aproveitando esse momento, vamos convidar a todas as famílias a participar da Missa e Novena das Famílias. É sempre na última quarta-feira do mês, às 19h30, aqui na Igreja Matriz. E neste mês será no dia 27, na próxima quarta-feira. Participem conosco.
1: Fiquem na graça de Deus.
2: Que a paz habite sua família.
3: Tchau, até sábado.
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muito bom dia pra você. São 10 horas e 12 minutos. É, a gente vai começando o sábado nota 10, é nesse sábado animado, sábado no gostoso, sábado bom demais, né? Olha só, um solzinho por aí, já tivemos aí uma chuvinha, né? A gente vai falar um pouquinho, né, da previsão do tempo para este final de semana. Temos previsão de chuva sim para hoje e para amanhã, mas são poucas aí as probabilidades. Mas a gente vai agradecendo a Deus, né, por mais um sábado com a Ipiranga FM. É, e claro, né? Juntos na melhor sintonia com a participação do nosso amigo ouvinte. Então você já pode mandar mensagem pra gente, tá? 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E começamos bem, bem animado por aqui, 10 horas e 15 minutinhos. Os Monarcas chegando por aqui, é de chão batido.

0: Vai. Vamos ver se o povo já sabe cantar.
1: Eu acho que sabe. Vamos cantar junto com os monarcas agora.
0: Quero ouvir bem forte aí. Vamos lá.
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Já são 10 horas e 20 minutinhos, já já eu vou trazendo a sua mensagem, a sua participação. Olha só, pessoal, tá acontecendo o bazar, tá? 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
2: É 10h22, chegando por aqui nosso amigo Reinaldo. Bom dia, meu amigo. Deus abençoe você. Já já tem aí Baitaca, o valor que uma mãe tem.

Olá, bom dia. Aqui é a Adriana Pastone. Estamos trabalhando aqui no Bazar do Almirico. Olha só que legal. Parabéns aí. Então, gostaríamos de ouvir uma música Eu Te Seguro. Já, já vou trazer na programação. Obrigado. Bom dia, Dona Maria Werner, por aqui sintonizado. Dona Neuza Maria Galdino, aquele abraço. Seu Venceslau Cru, bom dia. Toca uma aí do Tibúrcio da Estância. Também por aqui a Dona Leocádia participando com a gente, né? 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Já já eu trago ofertas da farmácia. Dona Leocádia, eu vou passar o WhatsApp aqui pra você, tá? É o 42-3252-3669. A senhora manda nesse número que está concorrendo sim à promoção da Ipiranga FM. Bom dia, Roberto, por aqui. Um abraço pra você. O Adir Cap já está ligadinho com a gente, sintonizado. Já tem Filhos do Rio Grande.

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1: 10 horas 30 minutinhos, 10 e 30. Quem já está com o rádio ligado, ó, com essa daqui pra este sábado. É Francesco Napoli por aqui, embalou, né? Muitas manhãs, muitas madrugadas aqui na Ipiranga FM. Tem áudio chegando por aqui, 10h30.
2: Bom dia, Giovanni, tudo bem?
1: Bom dia,
2: tudo
1: Valentina.
2: Bom. Aqui é a Valentina, no Semeadeiro com o Vieira. Hoje está tendo um bazarzão. Se você quiser vir ver...
1: Com certeza.
2: Aqui tem ótimas oportunidades.
1: Valeu, Valen, um abraço pra você, isso mesmo, né? No CMEI, o Trigo Viante, bazar acontecendo hoje. Dona Tecla Vosco, bom dia, pessoal lá do Faxinal do Silva ligadinho com a gente participando. Por aqui a Lucimara do Farajala, obrigado. Está participando com a gente e pedindo a música Igrejinha Azul já já por aqui.

Temos uma mensagem aqui, 10h32. Olá, bom dia. Um abraço aí para a dona Dircélia Opata. Ela que foi a ganhadora do ingresso do baile do Vileiro. Isso mesmo, né? Hoje tem baile lá nos Vileiros, né? Os Filhos do Rio Grande. E esteve aqui na rádio hoje. E comunicou aí que choveu 5 milímetros lá na vilinha. Obrigado, um abraço. Seu Eugênio no Boqueirão ligadinho com a gente, obrigado. Dona Isabel já está por aqui ligadinha com a gente, né? Como sempre na escuta. Agradeço a sua participação, obrigado.

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0: Dona Zuleika por aqui, bom dia, obrigado. Sabadão nota 10, pessoal de Água Clara curtindo, ligadinho com a gente. Vou procurar essa música aqui, Dona Zuleika, não tinha ouvido ainda, tá bom? Chegando agora, Fido Bijeca, Igrejinha Azul, e na sequência tem Tiburcio da Estância, Os Filhos do Rio Grande.
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Aí voltamos por aqui, 10h45, 10 horas e 45 minutinhos, atendendo mais mensagens do amigo ouvinte. Olha só, quem esteve por aqui, nosso amigo Giovanni Rigoni. Ô Giovanni, tá ligadinho aí? Curtindo, sintonizado. Ele que está comercializando vinhos aqui na feira pertinho da Iperanga FM e presenteou aqui a equipe da rádio. Giovanni, muito obrigado pela sua participação e, claro, obrigado pelo presente. E olha, hoje vai bem um vinho, né? 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

E olha só, pessoal, hoje tem grandioso bingo, né? Bingo lá na comunidade aqui do Rossil, pessoal. É, hoje, desculpa, domingo. Tava aqui hoje, era dia 24. Domingão, então, dia 24 de maio, amanhã, a partir das 13 horas e 30 minutos. Tem muito prêmios, né? Premiação em dinheiro, R$500, tem fogão cooktop, airfryer e muito mais. E o nosso amigo João Paulo disponibilizou 7 cartelas. Quer participar, então? Manda mensagem pra nós, vai ficar aqui ligadinho com a gente, tá? Aí no final do programa eu faço o sorteio. Pode mandar a sua mensagem e participar, ó. Eu quero a cartela do bingo. E a localidade que você tá falando e o seu nome completo. Só vai participar, então, quem mandar nome completo, nome e sobrenome e a localidade que está falando. Olha só, meu amigo Acir do Algodão Doce, né, ligadinho com a gente, já tem Corrente de Ouro. Vou procurar essa daqui, Acir, ó, confesso, não escutei ainda, mas vou procurar sim, Corrente de Ouro. Olá, bom dia, aqui é Yasmin Kaminsky do Papyrus, quero ouvir a música Apaixona Muita Gente, do Country Beat e Rio Negro Solimões, vou procurar aqui. E gostaria de oferecer pro meu pai, Thiago, e meus avós, o Antônio e a Rosângela. Willizer de Água Clara, ligadinho com a gente, forte abraço. Seu Jubel, um bom dia. Meu amigo Maurício Ripka, já está por aqui, ali no Papyrus. Bom dia, aqui é a Dona Ivete Santana. E o Teco, ouvindo a Ipiranga FM. Patrícia do Pinheiral, estou acompanhando vocês e quero concorrer a uma cartela, obrigado. Alice Cap já está por aqui. Vamos colocando seu pedido musical também aqui hoje na programação. Vanessa Mendes, pessoal de Volta Grande, bom dia para vocês. Vanessa, manda mensagem no telefone, tá? Da Ipiranga FM, que é o comercial, 42-3252-3669. E manda essa resposta lá. Aí o pessoal vai conferir se está certinho ou não. Meu amigo Jonathan Sternack, bom dia, meu amigo Jonathan. Aquele abraço pra você aí, tá? Sintonizado com a gente, tá em casa aí. Obrigado pela sintonia, meu amigo. Um abraço, bom dia.

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1: 10h53.
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10:59, 10:59, pessoal participando com a gente. Olha só, todo mundo por aqui, Dona Sirene Verno, obrigado, tá participando do sorteio das cartelas. Seu Pedro Cesanoski, né? Dona Helena Santos, bom dia. A Dona Eunice Marinoski, bom dia. Seu Leonardo Batista, participando com a gente. Ana Lúcia, também ligadinho, pessoal da Vila Rosa, participando do sorteio. Sirlei Pavilac, bom dia, um abraço. Minha amiga Sueli Kubiak, nos Três Morros, tá participando com certeza. A Célia Coga, pastor, tio Paulo, por aqui, obrigado. O Ayrton e a Vera também já estão participando, obrigado pela mensagem. Meu amigo Aloysio Pavilac, boa sorte. A Daniele já está participando, na Terezinha Mol, pastor, tio Paulo. Meu amigo Jubel, quero uma cartela. Ô Jubel, mas vai jogar bingo mesmo? Um abraço, bom dia. Dona Linda Mir Lopes Camargo, obrigado pela audiência. Dona Marlene Bá, sintonizada com a gente. Dona Marlene, vou passar aqui o contato para a senhora mandar a mensagem, tá? É o WhatsApp da Rádio Piranga, que é o 42-3252-3669.

É, e olha só, meus amigos, além de cartela de bingo Farmácia Unipreço, né, o Giovanni Rigoni deixou dois vinhos para sorteio. Obrigado, Kuznick, que trouxe aqui para mim dois vinhos. Um vinho seco e um suave. Então, olha só, vou fazer junto aqui no finalzinho do programa esse sorteio de dois vinhos, tá bom? Um vinho seco e um vinho suave. Aí, o oferecimento do Giovanni Rigoni. Aquele abraço, bom dia, obrigado! Você que já mandou a mensagem, ah, eu quero participar do sorteio, já está participando, não precisa mandar de novo, senão a sua mensagem vai chegar, vai subir lá pra cima, não consigo ler as demais. Então, pessoal, já mandou a mensagem, está participando com a gente aqui, eu agradeço a participação. Minha amiga Luzia Campa, bom dia, obrigado, pessoal aqui também participando com a gente, né? A Valquíria, bom dia. Dona Elza Maria já está ligadinha e participando também.

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1: 11:09.
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1: 11:10.

11 horas, 12 minutinhos, muito bom dia pra você, obrigado pela audiência, você que ligou o rádio agora está sintonizado com a gente, e a gente agradece a sua participação. Pessoal, eu tenho aqui os dois ganhadores desse vinho, tá? Um vinho seco e um vinho suave. Então, ó, eu vou trazer aqui os ganhadores, se der tempo ainda, pessoal, vem até a emissora, até as 11h30, tem expediente aqui, tá bom? Até as 11 horas e 30 minutos, tem o Edson aqui na portaria, ele vai entregar pra você. Parabéns, o primeiro ganhador aqui de um vinho, oferecimento Giovanni Rigoni. Parabéns ao Adilson Pavilac. Edilson, tá ligadinho com a gente, Edilson? Dê um joinha aqui no WhatsApp, se conseguir, passa agora que vai garantir esse vinho. Aí também mais um vinho aqui, né, tinto ou seco. Tinto, né, os dois são, né, mas seco ou suave. Quem chegar antes, ó, vai garantir o qual é a sua preferência, tá bom? Tem dois, um seco e um suave. A Ana da Vila Maria. Parabéns, Ana, ligadinha com a gente. Dá um joinha no WhatsApp aqui, Ana. Parabéns, você ganhou também um vinho. A Ana aqui, então, o final do telefone dela é o 0814. Ana, 0814, final do telefone, pode passar na Ipiranga FM hoje, segunda, terça, né? Aí dá certinho. O Edilson, valeu, Edilson. Pode sim, pode passar na segunda sim, meu amigo. Um bom dia pra você.

outra música que tá fazendo sucesso, que a gente gravou em homenagem a esse grande rodeio. Tá aí o rodeio da Vacaria, tchê. Agora, meu som legal.

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11 horas 19 minutinhos, 11:19. Já eu trago os ganhadores aqui das cartelas desse grandioso bingo amanhã, dia 24. Abraço, João Pedro. Chegando agora, Perla, Rios da Babilônia.

0: 11:23.
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1: 11 horas 26 minutinhos, 11h26. Olha só, pessoal, sanando aqui a dúvida de muita gente, tá? O pessoal está mandando mensagem pro WhatsApp normal da rádio aqui do estúdio. Não é, pessoal. A promoção da Ipiranga FM dos 78 anos, tá? 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
1: Meu amigo João Maria Batista, ligado com a gente, bom dia. Sou o José Alves, ligado com a gente lá na Vila Rural, bom dia. Roberto, obrigado aí pela sua audiência, né? Aí foi uma dúvida também, obrigado, Roberto. E lembrando, pessoal, tem aí bazar aqui no CMEI Alderico Viante, né, Roberta? As peças a partir de R$3 aí, a partir de R$3 vai comprar aí peças de qualidade. Dona Maria de Lourdes, ligadinho com a gente, pessoal de Paiol do Fundo, bom dia, obrigado.
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0: É, e chegando por aqui os monarcas, o vento.
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1: 11:32, 11:32, já eu trago os ganhadores aqui então das cartelas de bingo amanhã. Bingão amanhã, dia 24.

11 horas e 38 minutinhos, então a gente vai trazer um dos ganhadores aqui então, tá, pessoal? Vou só finalizar aqui, chegou mais alguns pedidos, tá bom? Dona Terezinha já está participando com a gente, pessoal aqui é Dona Tere também, então eu vou finalizar aqui, eu já trago os ganhadores. E

0: Vamos lá então, os ganhadores então dessa cartela, desse super bingo amanhã, né? Dia 24, lá no barracão da Igreja do Rossi 1, João Pedro. Um abraço aí pra você, né? Ligadinho com a gente.
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0: João Pedro, desculpa, João Paulo, meu amigo João Paulo, aquele abração, né? Amanhã é grandioso bingo. Parabéns os ganhadores. Vamos lá então. Parabéns a Célia Koga, Passo do Tio Paulo. A Sueli Kubiak, Três Morros. A Sirlei Pavilac, aqui do centro. A Ana Lúcia, da Vila Rosa, obrigado. Também a Patrícia, lá do Pinheiral. A Adriane Rogalski, do Regina Vitória. E aqui a Dona Terezinha de Jesus Virbinski. Vocês foram as ganhadoras, então, das cartelas. Cada uma ganhou uma cartela para este bingo amanhã. Boa sorte, né? Que essa cartela seja premiada. Então, lembrando, então, repassando aqui, a Célia Koga, Sueli Kubiak, a Sirlei Pavilac, a Ana Lúcia... Tá bom, pessoal? Ganhou aqui, obrigado. A Patrícia do Pinheiral, a Adriane Rugalski.

e a dona Terezinha de Jesus Virbinski. Vocês foram as contempladas aí com uma cartela diretamente domingo amanhã, tá? Procura lá o João Paulo, tá? Amanhã chega lá e fala, ó, eu ganhei uma cartela, o teu nome já vai estar certinho com ele. E só procurar o João Paulo e aproveitar esse grandioso bingo.

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1: São 11 horas e 45 minutinhos, 11h45. E assim eu agradeço a sua participação e finalizando mais um sabadão nota 10 por aqui. Obrigado a todos que participaram. A gente não conseguiu ler todas as mensagens e lembrando, meus amigos, para participar dessa super promoção dos 78 anos da Ipiranga FM, é só você mandar a mensagem para o 42-3252-3669. Um ótimo final de semana para você. Fique ligadinho com a gente. Não desligue seu rádio, porque aqui na Ipiranga FM é um amigo a cada hora. Tchau, tchau!
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Muito boa tarde a todos os nossos ouvintes. Nós estamos chegando para mais um programa informativo do Sindicato dos Trabalhadores Rurais de Palmeira. Campeiro sem marco, sinal. 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No programa de hoje, nós vamos trazer informações das negociações acerca do Plano Safra que está acontecendo em Brasília. Durante toda essa semana, eu estive participando da reunião do Conselho Nacional de Desenvolvimento Rural Sustentável, CONDRAF, e em contato diretamente com a ministra Fernanda Machiavelli, do Desenvolvimento Rural, também o secretário Vanderlei Ziegler, tratando aí das novidades para o próximo Plano Safra. Fique ligado. Além dessas informações, trazemos as informações tradicionais de todas as semanas aqui na nossa programação. Fique ligado. Enquanto nós ouvimos uma boa música para alegrar a nossa tarde, daqui a pouquinho a gente volta com mais informações do interesse do agricultor e da agricultora familiar de Palmeira e região.

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1: Meio-dia e 8.
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7: Estamos de volta com a programação Rádio Ipiranga e trazemos agora para a sua informação o Minuto Jurídico, trazendo informações com a assessoria jurídica da FETRAF Paraná, o Dr. Geonir.
8: Muitos agricultores familiares que comparecem, são associados ao movimento sindical, têm dificuldade com a questão do inventário. O inventário, quando uma pessoa vem a óbito, pela lei seria 30 dias para abrir o inventário, mas não existe uma multa para isso, então ela pode, esse prazo pode ser prorrogado. Acontece que as pessoas, quando vão abrir o inventário, se é um inventário consensual, que as pessoas se acertam para fazer a divisão do bem, vai ser feito sobre a parte de direito daquela pessoa que veio a óbito. Por exemplo, se tem um casal, morre um dos cônjuges, só vai ser dividido 50% dos bens, que vai ser dos herdeiros. Sobre essa parte vai ser pago o imposto para o Estado de 4% da avaliação do imóvel. Normalmente se sabe o valor do mercado do imóvel, quanto que está se vendendo na região, aquele terreno, aquela casa ou aquele bem. E também é feito dois gastos de escritura, uma no tabelionato onde é feito a escritura do inventário e outra no registro de imóveis onde é registrada essa escritura. E mais os gastos com o advogado que vai assinar o inventário. Então são esses gastos que a pessoa tem, são quatro gastos. O imposto, 4% sobre a avaliação dos bens, o valor do advogado e o valor dos cartórios. O movimento sindical está apto a dar informação sobre isso e também a pessoa pode procurar, obviamente, um advogado de confiança, mas é importante, às vezes, ter pelo menos a informação, já que não vai abrir o inventário, porque há uma tendência de aumentar esse imposto, porque na reforma tributária houve uma autorização de que esse imposto pode chegar até 8%, mas vai depender de uma lei estadual. Possivelmente, nesse ano, que é um ano eleitoral, essa lei não venha a ser discutida e aprovada, mas na sequência há essa possibilidade. Então, se você tem um imóvel pendente, você pode buscar informações para regularizar essa área e vai ser necessária a documentação, né? A escritura do imóvel ou os documentos que comprovem a titularidade da propriedade desse imóvel.
7: Obrigado, doutor Geonir, pelas informações, sempre trazendo aí o nosso Minuto Jurídico com informações importantes para os nossos agricultores. E nós trazemos agora as informações do mercado agrícola, a cotação dos principais produtos fornecidas aí através do Departamento de Economia Rural da SEAB Paraná, o DERAL, aqui do Núcleo Regional de Ponta Grossa. O arroz em casca sequeiro sendo comercializado durante esta semana a R$ 78,73 aqui no núcleo regional de Ponta Grossa. O feijão de cor, saca de 60 quilos, R$ 416,20. E o feijão preto, sendo comercializado aqui na região de Ponta Grossa, R$ 214,00 a saca de 60 quilos. Já o milho amarelo, saca de 60 quilos, R$ 54,80. A soja industrial, sendo comercializada durante esta semana a R$ 112,70. Já o trigo, R$ 68,50 a saca. Vamos aqui para as carnes, o boi em pé, arroba, sendo comercializado a R$ 342,70. E a vaca em pé, arroba, R$ 305. O suíno em pé, tipo carne, preço pago ao produtor individual, R$ 5,30. E por fim, para fechar aqui as cotações do mercado agrícola, erva mate em folha no barranco, sendo comercializada a R$ 18,20 a arroba. São as informações do mercado agrícola trazidas através do DERAL, Departamento de Economia Rural da SEAB Paraná, aqui do Núcleo Regional de Ponta Grossa. E nós trazemos agora a receita da semana e também a curiosidade da semana com a nossa amiga Ana.
1: Hoje vamos falar sobre a erva de lagarto. Amplamente conhecida como aguaçatonga, é uma planta nativa brasileira com propriedades medicinais impressionantes, tradicionalmente usada por indígenas como antídoto para picadas de cobra. Ela é versátil, crescendo desde arbustos até árvores de 20 metros. Aqui estão as principais curiosidades e usos dessa planta. Estudos confirmam que a planta inibe a ação do veneno de cobras, como a jararacuçu. É potente contra feridas, queimaduras, herpes simples,

0: folhas são usadas na medicina popular para tratar úlceras, gastrite, diminuir colesterol, anemia, tosse, gripe e diarreia. Pesquisas destacam sua alta capacidade anti-inflamatória e antioxidante. Por ser planta de rápido crescimento e que se adapta a solos pobres, é ótima para recuperar áreas degradadas. O uso prolongado não é recomendado, pois pode causar hemorragias e não é indicado para gestantes. E vamos para a nossa receitinha de hoje. Salada de feijão maravilha. Ingredientes: meio quilo de feijão maravilha, cebola a gosto, uma cabeça de alho, vinagre a gosto, azeite, sal a gosto. Modo de fazer: cozinhe um punhado de feijão numa panela de pressão em água e sal, com a metade de uma cebola e uma cabeça de alho, amassada, tomando cuidado para que os grãos não cozinhem demais e nem desmanchem. Retire a água e deixe esfriar por completo. Tempere com vinagre, sal, azeite de oliva extra virgem e o restante da cebola fatiada bem fininha. Leve para gelar antes de servir. E bom apetite!
1: Obrigado, Ana, pelas informações. Sempre bem-vindas aí da Receita da Curiosidade da Semana. Você, meu amigo agricultor, que ainda não fez a declaração do imposto de renda, pois é, está esgotando o prazo, né? Agora, no final do mês, dia 28, 29 de maio, encerra-se o prazo para a declaração do imposto de renda. Isso vale para todos os nossos ouvintes, não só os agricultores, né? Você também, trabalhador urbano que acompanha a programação da Rádio Ipiranga, que ainda não fez a sua declaração, se está ganhando aí a partir do limite, né, que é obrigatório a declaração, precisa fazer agora até o final do mês. No caso dos agricultores, se você tem alguma dúvida, procure a sede do sindicato, ou então entre em contato através do nosso WhatsApp 3252-1653, para você saber se deve ou não deve fazer, e se deve fazer, já procure fazer também essa declaração de imposto de renda para não perder o prazo. Sempre que perde o prazo, sempre tem aquele transtorno, tem multa, depois acaba impossibilitando também de acessar outras políticas públicas e assim por diante. Então fique ligado, né? O prazo é agora, no final do mês de maio, prazo final para apresentação da declaração do imposto de renda. E nós vamos trazendo mais música para alegrar a nossa tarde. Daqui a pouquinho a gente está de volta com mais informações do interesse do agricultor, da agricultora familiar de Palmeira e região. Fique ligado.
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0: Meio-dia e 24.
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0: Estamos de volta com a programação Rádio Ipiranga, informativo semanal do Sindicato dos Trabalhadores Rurais de Palmeira. E olha só, você, meu amigo agricultor, que está precisando aí encaminhar a questão da nota fiscal eletrônica, se porventura ainda não fez a baixa dos blocos, sabe que eu fiquei sabendo esses dias aí que alguns agricultores ainda não fizeram. Estão tendo problema, né? Sem fazer a atualização dos blocos físicos de nota de produtor, não consegue atualizar seu CAD Pro. Então, se você ainda não fez isso, já passou o prazo, mas procure a Secretaria de Agricultura da Prefeitura Municipal de Palmeira para fazer a baixa dos blocos antigos, das notas todas, e também regularizar aí o seu CAD Pro. Feito isso, aí sim você pode procurar a sede do sindicato para fazer o seu cadastro para a emissão da nota fiscal eletrônica. É um trabalhozinho meio burocrático no primeiro momento, mas depois que pega prática aí, certamente é uma coisa que vai facilitar os nossos serviços, desde que chegue internet de qualidade, né? Pois é, a gente tem que sempre estar cobrando aqui também de quem fornece internet aí para o interior, fornecer internet de qualidade para garantir que quem for emitir a nota fiscal eletrônica consiga ter esse trabalho à mão. Muito bem, além desse serviço aí das notas fiscal eletrônica, o sindicato também presta uma série de outros serviços aí para os agricultores, como a questão do CCIR, do INCRA, o ITR, né, que é o Imposto Territorial Rural, a declaração do Imposto de Renda, contratos, declarações, encaminhamentos previdenciários, encaminhamentos de outros benefícios para além da aposentadoria, né? E muitos assessoria também jurídica e ainda os encaminhamentos dos PRONAFs, né? Seja PRONAF Investimento, seja PRONAF Custeio e assim por diante. Então, se você ainda não faz parte deste processo organizado aí pelo sindicato, não faz parte do quadro social, procure a sede do sindicato, procure mais informações, seja sócio e tenha acesso aí a esse conjunto de serviços que o sindicato presta para os seus associados. E como eu falei no início da programação, durante esta semana eu estive em Brasília acompanhando as negociações acerca do Plano Safra e também de outras agendas aí que nós estamos apresentando para o governo federal. Finalmente, deve ser lançado no Plano Safra desse ano, segundo as informações já trazidas pela ministra Fernanda, o novo PAC da Agricultura Familiar, o Plano Nacional de Aceleração e Crescimento da Agricultura Familiar. Também o Plano Safra desse ano deve privilegiar, com juros mais baixos, mais subsidiados, os financiamentos agrícolas para quem vai fazer a transição de modelo agroalimentar, ou seja, aqueles que produzem alimentos e principalmente para a questão dos produtos que compõem a cesta básica e produtos orgânicos. Além disso, o Plano Safra vai lançar um novo Desenrola Rural. E aí tem uma grande novidade, nós estamos apresentando, inclusive, que para esse novo Desenrola seja tratado todas as dívidas rurais, inclusive para aqueles agricultores que estão adimplentes junto aos agentes financeiros, mas que têm, mesmo estando adimplentes, não tendo dívidas vencidas, estão em situação difícil, né? Estão rolando dívidas e assim por diante. Está tramitando no Senado Federal um projeto de lei que vai tratar, inclusive, das dívidas rurais dos médios e grandes produtores. Já falei isso na semana passada. Senador Renan Calheiros é o relator. E a gente está interagindo diretamente lá no Senado, junto com o governo federal, para incorporar também as dívidas dos agricultores familiares. Então, deve sair aí no Plano Safra, que vai ser lançado no dia 29 de junho, um novo Desenrola Rural para fins de enquadramento dos agricultores familiares que ainda não conseguiram resolver as suas situações com os dois desenrola que foram apresentados até o presente momento. Então, o novo Plano Safra traz essas novidades, também vai trazer novos avanços em relação à questão da assistência técnica, também chamadas públicas específicas para a questão da transição de modelo, alimentar e ainda um financiamento para os inventores de máquinas agrícolas. Nós temos muitos inventos de máquinas agrícolas sendo feitas aí em propriedades, como rolo-faca, como, enfim, plantadeiras e tal. E a indústria brasileira quer desenvolver protótipos, quer desenvolver projetos que estão sendo desenvolvidos pelos próprios agricultores. Então, você que é meio inventor aí de máquina, né? Fique esperto aí também, porque a gente vai ter esses processos. Além disso, as melhorias do PRONAF naquilo que se diz respeito à parte de habitação rural. Hoje, habitação ainda tem um juro que a gente considera alto, que é de 8%, mas estamos buscando melhorar as condições do juro do PRONAF Habitação para facilitar para os agricultores familiares. Então, mais novidades devem chegar aí para o próximo período. E como eu disse, entre 29 e 30 de junho deve ser lançado o novo Plano Safra da Agricultura Familiar. Daqui a pouquinho a gente volta, fique ligado, escuta aí uma música para animar a nossa tarde e a gente vai voltar trazendo as informações da prosa da agricultura familiar e vamos reeditar esta semana as informações sobre a questão do crédito fundiário.
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0: Estamos de volta com a programação Rádio Ipiranga, informativo do Sindicato dos Trabalhadores Rurais de Palmeira. 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Nós trazemos agora o minuto, aliás, trazemos agora a prosa da agricultura familiar, uma produção da FETRAF Paraná, e reeditamos hoje, até a pedido de algumas pessoas que nos acompanham, o pronunciamento do secretário nacional de reordenamento agrário e fundiário, que traz informações sobre as políticas de acesso à terra e principalmente as políticas de financiamento do crédito fundiário.
6: Ouvintes da prosa da agricultura familiar, ouvintes do programa do sindicato, dos sindicatos da FETRAF, uma saudação, nosso abraço a você agricultor, você agricultora familiar que nos acompanha semanalmente

0: E gostaria de saber de você quais são as expectativas, as perspectivas do crédito fundiário, especialmente falando da linha jovem, sobre as perspectivas de sucessão na agricultura familiar. Seja bem-vindo.
1: Opa, obrigado, viu? É um prazer enorme estar dialogando com a agricultura familiar aqui do sul do Brasil, né, que é tão desenvolvida e está super inserida, né, no mercado, produz renda e ajuda todos os dias a alimentar as famílias brasileiras, né? A gente fez um grande esforço de modernização do crédito fundiário, é, né, um programa super importante, mas que ainda conta com muitos desgastes no próprio processo histórico, da demora dos processos, enfim, todo algo que foi se acumulando num programa de 20 anos. E agora em março, no final de março, a gente conseguiu a marca de ter aplicado R$ 1 bilhão em compra de terras por esse Programa Nacional de Crédito Fundiário. Né? E uma das mudanças que a gente fez agora no governo do presidente Lula foi a criação da linha Terra da Juventude. Como você falou, sou de Santa Catarina, sou do meio oeste de Santa Catarina, mas fiz minha vida, faculdade de agronomia e tudo mais em Lages, na Serra de Santa Catarina. E tive a oportunidade de conhecer a realidade do nosso estado, do sul do país, e a gente sabe como a questão da sucessão é uma questão importante. Como é que se cria uma nova geração de agricultores, e agricultoras? Então, por isso, nós criamos a linha Terra da Juventude, que é uma linha que oferece taxas de juros a 0,5% ao ano. 0,5% ao ano, vocês não escutaram errado, e se pagar em dia é 40% de desconto. Então, é um negócio que não é nem pai para filho, não faz um negócio dessa natureza, né? A gente aumentou durante o governo do presidente também o valor do teto, R$ 306 mil hoje é o teto. A gente sabe que ainda é pouco para a realidade do sul do país, né? A gente vê operações do Pronaf, às vezes é comum fazer R$ 200 para um aviário, para um, né, para um trator, enfim, para um equipamento. A gente sabe que precisa aumentar mais, mas depende do Congresso e depende também, né, da própria sustentabilidade do fundo. Isso avançou bastante, nós temos conseguido operar essa linha e nós trouxemos uma questão também, duas questões, melhor dizendo, que são muito importantes. Uma delas é permitir que o jovem rural ou o jovem ele comprove os anos de experiência com o tempo de escola. Por que isso? Nós temos muita expansão no ensino técnico, das faculdades de agronomia, ciências agrárias. Então, muitas vezes você pode ter alguém que tem origem rural, mas não é filho de agricultor, não trabalhou na família e tal, mas ele quer empreender, quer ter uma área para iniciar atividade como agricultor familiar. Então, ele pode comprovar os anos que são exigidos pelo programa com o tempo escola. Essa é uma mudança importante. E uma segunda é permitir a negociação entre herdeiros. Porque muitas vezes uma família, a gente quer que a agricultura familiar não só se mantenha, como se expanda, né? Então, se tiver quatro, cinco filhos querendo ficar na terra, que tenha dinheiro financiado para comprar a terra, né? Mas se não tem, né, esse interesse, todos os filhos ficar, o crédito fundiário permite a negociação entre herdeiros. Então, o filho que quer permanecer ou a filha pode comprar a terra dos irmãos, pode negociar com outros parentes, sabe? Isso acho que é bem importante, daí a gente não só trabalha o crédito fundiário como uma política de acesso à terra, mas também como uma política de permanência na terra, né? De manter e ajudar, né, a agricultura familiar a se manter produzindo alimentos.
0: Isso aí, Moisés. Obrigado pelas informações, pela participação no programa dos sindicatos da FETRAF, dos três estados do Sul, do dia de hoje. E a gente segue também na luta, reivindicando por melhorias, e sabemos que essas melhorias se deram graças ao esforço, à capacidade organizativa dos agricultores através do sindicato, através da luta da FETRAF, da Contraf Brasil. A gente conseguiu avançar no crédito fundiário e esperamos avançar ainda mais. Grande abraço, muito obrigado, Moisés, pela sua participação.
1: Muito obrigado, eu que agradeço, viu? Eu tenho acompanhado aí a trajetória da Contraf, das FETRAFs do Sul, desde o início, né, na época quando começou todo o trabalho, e com certeza, né, uma organização, um movimento que é fundamental para o desenvolvimento das políticas públicas. Hoje a gente tem políticas públicas, é fruto, né, da luta de vocês, da organização que viabilizou isso junto, né, com os nossos governos, que também apoiam, né, e veem a agricultura familiar esse grande ator importante no desenvolvimento do país.
0: Valeu, muito obrigado, Moisés Savian. Seguimos aqui semeando esperança e colhendo sonhos.
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3: Muito bem, a gente agradece aí a produção do programa da FETRAF Paraná, que trouxe essas informações. E essa questão do crédito fundiário também a gente está buscando melhorias, né? No início deste governo, a gente tinha um patamar aí de R$ 100 mil para os financiamentos, e hoje nós já estamos chegando aí em 280, e principalmente para a juventude, já passando dos 300 mil. Eu tenho conversado com algumas pessoas que têm falado

assim para mim, Marco, mas ainda é muito pouco para a gente comprar terra. E nós sabemos disso, né? Nós sabemos que 300 mil ainda é muito pouco. Mas às vezes, se você tiver o pai, o filho, né, com interesse numa determinada área, a gente pode fazer para mais de uma pessoa. Ou então um grupo de pessoas pensa em comprar uma área maior, né? Dá para a gente fazer um financiamento para mais de uma, duas, três pessoas, fazer os financiamentos grupais e, quem sabe, aí dar viabilidade para aqueles que ainda querem adquirir um pedacinho de terra a mais. Queríamos que fosse mais, queríamos que fosse mais recurso, mas infelizmente hoje, com a política que nós temos no Congresso Nacional, onde 52% do orçamento público está na mão dos deputados e senadores para as suas emendas parlamentares, acaba que falta política, falta dinheiro para a gente destinar para as políticas públicas. Quem sabe, né, num próximo governo aí, a gente consiga inverter essa lógica de ter, como antigamente, 80% dos recursos sobre a gestão do executivo e apenas 20% para emenda parlamentar de senador e deputado, né? Porque, infelizmente, hoje a gente chega em alguns ministérios e fala assim: olha, a gente quer desenvolver um determinado projeto. O pessoal fala: olha, tem que buscar uma emenda parlamentar, porque o orçamento, infelizmente, está sobre a condução do Congresso Nacional. Mas, enfim, isso é uma reflexão apenas, né? E esperamos que para os próximos governos essas coisas mudem e melhorem, inclusive, o acesso dos agricultores, seja para a política de crédito fundiário, seja para outras políticas. E nós trazemos agora as informações sobre o tempo. Pois é, o tempo continua aí chuvoso, continua bastante úmido, né, na nossa região. Chove aí na maioria das regiões do estado do Paraná durante o final de semana. E essa chuva, pelo menos essa umidade, ainda deve se estender pelo menos até terça-feira. É o que dizem aí os institutos de meteorologia, tanto Climatempo quanto Cimepar. Sábado ainda mantém-se úmido, com chuviscos ocasionais e em alguns locais com pancadas de chuvas mais significativas, também no domingo. Na segunda-feira, o Cimepar indica que deve ter uma pequena abertura de sol, mas volta a chover ainda, possivelmente na segunda e terça-feira. Indica os institutos de meteorologia que a partir de quarta-feira devemos ter melhorias mais significativas no tempo. Como dissemos aí a semana passada, né, o El Niño já está funcionando e já está trazendo aí mudanças significativas para a nossa região. Enquanto devemos ter um inverno mais chuvoso e com, segundo as informações meteorológicas, com temperaturas não tão amenas, né, ficando aí na faixa de 6, 7 graus, as mínimas. Em outras regiões, o El Niño já causa estragos, né, como, por exemplo, na região Nordeste, já começa o pessoal ficar bastante preocupado com a estiagem. Enfim, a gente vai atualizando toda semana aí as informações sobre o tempo, trazendo, seja para mais médio e longo prazo, ou as informações semanais que a gente vai colhendo aí dos sites de meteorologia. Fique ligado numa boa música para animar a nossa tarde. Daqui a pouquinho a gente volta com a tradicional homenagem aos sócios aniversariantes da

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5: Estamos de volta com a programação Rádio Ipiranga e trazemos agora a nossa tradicional homenagem aos sócios aniversariantes desta semana. No dia 18 estiveram aniversariando o Celso Simon, da comunidade do Ranchinho, Dirce Oliveira Crisson, da comunidade de Vieiras, João Joni Schwink, do Poço Grande, e o João Marciano Abramoski, da comunidade de Queimadas, e ainda a Lucélia Tertuliano Pinto Budiak, da comunidade do São Pedro. No dia 19, a Sueli Mrojinski Campa, do Pinheiral de Baixo, Dionete Wojkowski Rogalski, da Santa Bárbara de Baixo. Já no dia 20, Dirce Hartmann Schweiger, da comunidade do Quero Quero, e o Everton Luiz Vena, do Poço Grande. Também o Gilberto Rodrigues, da comunidade de Vileiros, e Maria Furman, do Rincão do Coxo. No dia 20, ainda, Nilce Kabalkiewski-Gurski, da comunidade do Faxinal dos Quartins, e a Paula Lopes, da comunidade do Guaraúna de Tocas. No dia 21, aniversariando o Elmar Paul Ninjaleski, do Pinheiral de Cima, o Germano Muschinski, do Faxinal dos Quartins, Leomar Lederer, da comunidade do Quero Quero, e a Patrícia Visbiski Muschinski, da Manda Saia. Também Rogério Galan, do Monte Alegre. Já no dia 22, Antônio Carlos Wojnarowski, da comunidade da Colônia Maciel. Maria Amirtes dos Santos Vizkoski, da comunidade do Faxinal do Silva. Orley Ruppel, no dia 22. E Altair Ruppel, da comunidade do Rincão do Coxo, aniversariando no dia 23. Também no dia 23, Altevir Dombrowski de Souza, da Água Clara. O Fábio Andrei Bischoff, da Santa Bárbara. Guilherme de Paula Neto, do Pinheiral de Baixo. Laura Baralce, da comunidade da Limeira, e Maria Damares Borges, do Campestrinho. Já no dia 24, Gilson Costa, do Pinheiral de Baixo, Ivani Inglês de Lara Lopes, do Rio das Pedras, Ledson Wojkowski, da Manda Saia, e também Maria Araceli Wisniewski Moskaleski, do Paiol do Fundo. Encerrando a nossa lista extensa de aniversariantes desta semana, no dia 24, aniversariando Valdenir França, da comunidade do Boa Vista. A todos esses sócios e sócias, os nossos parabéns, muitas felicidades, muitos anos de vida, o que deseja toda a direção e equipe do sindicato. Trazemos música para homenagear aos nossos aniversariantes desta semana.

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Estamos de volta com a programação Rádio Ipiranga e vamos ficando por aqui com mais este programa informativo semanal do Sindicato dos Trabalhadores Rurais de Palmeiras. Agradecemos imensamente pela sua audiência, desejamos a todos um excelente final de semana, continue ligado na programação musical da Rádio Ipiranga durante esta tarde de sábado e esperamos voltar novamente no próximo sábado, trazendo as informações de interesse do agricultor e da agricultora familiar de Palmeira e de toda a região. Fique com Deus, um grande abraço e até o próximo sábado, se Deus quiser.

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9: Tô chegando e tá começando mais um programa Hit Sertanejo aqui pela sua melhor rádio. Do lado de cá, eu, Bia Ipsen, te faço companhia a partir de agora, ouvindo só as melhores aí do sertanejo atual, só os hits, né, neste sabadão, bom demais. E aí, conta pra mim o que você tá fazendo. Tá fazendo festa, tá fazendo churrasco aí com a sua família, tá fazendo faxina, tá me dando aquela carona aí no seu carro, tá trabalhando? Valeu, viu? Pra começar muito bem o Hit Sertanejo deste sabadão, bora com a primeira de hoje.
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1: Fechando o nosso primeiro bloco, agora eu vou lá para aquele break e já volto.
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1: Já estamos de volta com o nosso segundo bloco aqui do Hit Sertanejo. E segundo bloco, já sabe, tem um Hit Sertanejo retrô.
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1: Aqui no Hit Sertanejo Retrô, nós relembramos aquela música aí do passado que fez muito sucesso e hoje nós iremos relembrar essa.
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1: A cavalo, pelo menos uma lata, Pedro Libre.
2: Será?
3: Ah, não, viu?
1: Vai vir essa história.
2: Vem assim, ó.

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1: É demais! Hit Sertanejo! Fechando o nosso segundo bloco de hoje, agora eu vou lá para aquele breakzinho e já volto, não sai daí.
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1: Já estamos de volta com o nosso último bloco de hoje, sabadão aqui do Hits Sertanejo, trazendo só as melhores aí pra já animar o seu final de semana. Bom demais, né? Muito obrigada mais uma vez pela sua companhia e bora de música.
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2: 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Fechando o Hit Sertanejo deste sabadão aqui pela sua melhor rádio. Agora o BYC vou indo nessa, mas não fica triste não, viu? Que semana que vem estarei de volta. E não desligue o rádio, que a programação continua pra alegrar e animar o seu final de semana aqui na sua melhor rádio, tá bom? Um beijo, se cuida, aquele abraço, fique com Deus. Tchau!
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1: 2h17.
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1: 12h33.
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0: vovô já foi. 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
1: Vamos rezar por ti, vovô.
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1: 12h50.
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0: 12,59.
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0: 4,35.
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1: 4:51.
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0: 5 e 8.
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1: 6:16.
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1: 6h29.
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1: 6h49.
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1: 72.
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O anjo do Senhor anunciou a Maria, e ela concebeu pelo Espírito Santo. Ave Maria, cheia de graça, o Senhor é convosco. Bendita sois vós entre as mulheres, e bendito é o fruto do vosso ventre, Jesus. Santa Maria, Mãe de Deus, rogai por nós, pecadores, agora e na hora da nossa morte. Amém. Eis aqui a serva do Senhor. Faça-se em mim segundo a vossa palavra. Ave Maria, cheia de graça, o Senhor é convosco. Bendita sois vós entre as mulheres e bendito é o fruto do vosso ventre, Jesus. Santa Maria, Mãe de Deus, rogai por nós, pecadores, agora e na hora da nossa morte. Amém. E o Verbo divino se fez carne e habitou entre nós. Ave Maria, cheia de graça, o Senhor é convosco. Bendita sois vós entre as mulheres e bendito é o fruto do vosso ventre, Jesus. Santa Maria, Mãe de Deus, rogai por nós, pecadores, agora e na hora da nossa morte. Amém. Rogai por nós, Santa Mãe de Deus, para que sejamos dignos das promessas de Cristo. Oremos, infundi, Senhor, em nossos corações a vossa graça, para que nós, que conhecendo pela anunciação do anjo a encarnação do vosso Filho Jesus Cristo, cheguemos por sua paixão e cruz à glória da ressurreição, pelo mesmo Cristo nosso Senhor. Amém. Glória ao Pai, ao Filho e ao Espírito Santo, como era no princípio, agora e sempre. Amém. Glória ao Pai, ao Filho e ao Espírito Santo, como era no princípio, agora e sempre. Amém. Glória ao Pai, ao Filho e ao Espírito Santo, como era no princípio, agora e sempre. Amém. E desça sobre vós a bênção de Deus Todo-Poderoso, Pai e Filho,

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6: E hoje contemplaremos os mistérios gozosos.

Creio em Deus Pai Todo-Poderoso, Criador do céu e da terra, e em Jesus Cristo, seu único Filho, nosso Senhor, que foi concebido pelo poder do Espírito Santo, nasceu da Virgem Maria, padeceu sob Pôncio Pilatos, foi crucificado, morto e sepultado, desceu à mansão dos mortos, ressuscitou ao terceiro dia, subiu aos céus e está sentado à direita de Deus Pai Todo-Poderoso, donde há de vir a julgar os vivos e os mortos. Creio no Espírito Santo, na Santa Igreja Católica, na comunhão dos santos, na remissão dos pecados, na ressurreição da carne, na vida eterna. Amém. Pai nosso que estais no céu, santificado seja o vosso nome. Venha a nós o vosso reino, seja feita a vossa vontade, assim na terra como no céu.

0: Ave Maria, cheia de graça, o Senhor é convosco. Bendita sois vós entre as mulheres e bendito é o fruto do vosso ventre, Jesus.
1: Santa Maria, Mãe de Deus, rogai por nós, pecadores, agora e na hora de nossa morte. Amém.
0: Ave Maria, cheia de graça, o Senhor é convosco. Bendita sois vós entre as mulheres e bendito é o fruto do vosso ventre, Jesus.
1: Santa Maria, Mãe de Deus, rogai por nós, pecadores, agora e na hora de nossa morte. Amém.
0: Ave Maria, cheia de graça, o Senhor é convosco. Bendita sois vós entre as mulheres e bendito é o fruto do vosso ventre, Jesus.
1: Santa Maria, Mãe de Deus, rogai por nós, pecadores,

0: Pai nosso que estais no céu, santificado seja o vosso nome. Venha a nós o vosso reino, seja feita a vossa vontade, assim na terra como no céu.
1: O pão nosso de cada dia nos dai hoje, perdoai-nos as nossas ofensas, assim como nós perdoamos a quem nos tem ofendido. E não nos deixeis cair em tentação, mas livrai-nos do mal. Amém.
0: Ave Maria, cheia de graça, o Senhor é convosco. Bendita sois vós entre as mulheres, e bendito é o fruto do vosso ventre, Jesus.
1: Santa Maria, Mãe de Deus, rogai por nós, pecadores, agora e na hora de nossa morte. Amém.
0: Ave Maria, cheia de graça, o Senhor é convosco. Bendita sois vós entre as mulheres, e bendito é o fruto do vosso ventre, Jesus.
1: Santa Maria, Mãe de Deus, rogai por nós, pecadores, agora e na hora de nossa morte. Amém.
0: Ave Maria, cheia de graça, o Senhor é convosco. Bendita sois vós entre as mulheres, e bendito é o fruto do vosso ventre, Jesus.
1: Santa Maria, Mãe de Deus, rogai por nós, pecadores, agora e na hora de nossa morte. Amém.
0: Ave Maria, cheia de graça, o Senhor é convosco. Bendita sois vós entre as mulheres, e bendito é o fruto do vosso ventre, Jesus.
1: Santa Maria, Mãe de Deus, rogai por nós, pecadores, agora e na hora de nossa morte. Amém.
0: Ave Maria, cheia de graça, o Senhor é convosco. Bendita sois vós entre as mulheres, e bendito é o fruto do vosso ventre, Jesus.
1: Santa Maria, Mãe de Deus, rogai por nós, pecadores, agora e na hora de nossa morte. Amém.
0: Ave Maria, cheia de graça, o Senhor é convosco. Bendita sois vós entre as mulheres, e bendito é o fruto do vosso ventre, Jesus.
1: Santa Maria, Mãe de Deus, rogai por nós, pecadores, agora e na hora de nossa morte. Amém.
0: Ave Maria, cheia de graça, o Senhor é convosco. Bendita sois vós entre as mulheres, e bendito é o fruto do vosso ventre, Jesus.
1: Santa Maria, Mãe de Deus, rogai por nós, pecadores, agora e na hora de nossa morte. Amém.
0: Ave Maria, cheia de graça, o Senhor é convosco. Bendita sois vós entre as mulheres, e bendito é o fruto do vosso ventre, Jesus.
1: Santa Maria, Mãe de Deus, rogai por nós, pecadores, agora e na hora de nossa morte. Amém.
0: Ave Maria, cheia de graça, o Senhor é convosco. Bendita sois vós entre as mulheres, e bendito é o fruto do vosso ventre, Jesus.
1: Santa Maria, Mãe de Deus, rogai por nós, pecadores, agora e na hora de nossa morte. Amém.
0: Ave Maria, cheia de graça, o Senhor é convosco. Bendita sois vós entre as mulheres, e bendito é o fruto do vosso ventre, Jesus.
1: Santa Maria, Mãe de Deus, rogai por nós, pecadores, agora e na hora de nossa morte. Amém.
0: Glória ao Pai, ao Filho e ao Espírito Santo,
1: como era no princípio, agora e sempre. Amém.

0: Pai nosso que estais no céu, santificado seja o vosso nome. Venha a nós o vosso reino, seja feita a vossa vontade, assim na terra como no céu.
1: O pão

0: Amém.
1: Ave Maria, cheia de graça, o Senhor é convosco. Bendita sois vós entre as mulheres e bendito é o fruto do vosso ventre, Jesus.
0: Santa Maria, Mãe de Deus, rogai por nós, pecadores, agora e na hora de nossa morte. Amém.
1: Ave Maria, cheia de graça, o Senhor é convosco. Bendita sois vós entre as mulheres e bendito é o fruto do vosso ventre, Jesus.
0: Santa Maria, Mãe de Deus, rogai por nós, pecadores, agora e na hora de nossa morte. Amém.
1: Ave Maria, cheia de graça, o Senhor é convosco. Bendita sois vós entre as mulheres e bendito é o fruto do vosso ventre, Jesus.
0: Santa Maria, Mãe de Deus, rogai por nós, pecadores, agora e na hora de nossa morte. Amém.
1: Ave Maria, cheia de graça, o Senhor é convosco. Bendita sois vós entre as mulheres e bendito é o fruto do vosso ventre, Jesus.
0: Santa Maria, Mãe de Deus, rogai por nós, pecadores, agora e na hora de nossa morte. Amém.
1: Ave Maria, cheia de graça, o Senhor é convosco. Bendita sois vós entre as mulheres e bendito é o fruto do vosso ventre, Jesus.
0: Santa Maria, Mãe de Deus, rogai por nós, pecadores, agora e na hora de nossa morte. Amém.
1: Ave Maria, cheia de graça, o Senhor é convosco. Bendita sois vós entre as mulheres e bendito é o fruto do vosso ventre, Jesus.
0: Santa Maria, Mãe de Deus, rogai por nós, pecadores, agora e na hora de nossa morte. Amém.
1: Ave Maria, cheia de graça, o Senhor é convosco. Bendita sois vós entre as mulheres e bendito é o fruto do vosso ventre, Jesus.
0: Santa Maria, Mãe de Deus, rogai por nós, pecadores, agora e na hora de nossa morte. Amém.
1: Ave Maria, cheia de graça, o Senhor é convosco. Bendita sois vós entre as mulheres e bendito é o fruto do vosso ventre, Jesus.
0: Santa Maria, Mãe de Deus, rogai por nós, pecadores, agora e na hora de nossa morte. Amém.
1: Ave Maria, cheia de graça, o Senhor é convosco. Bendita sois vós entre as mulheres e bendito é o fruto do vosso ventre, Jesus.
0: Santa Maria, Mãe de Deus, rogai por nós, pecadores, agora e na hora de nossa morte. Amém.
1: Ave Maria, cheia de graça, o Senhor é convosco. Bendita sois vós entre as mulheres e bendito é o fruto do vosso ventre, Jesus.
0: Santa Maria, Mãe de Deus, rogai por nós, pecadores, agora e na hora de nossa morte. Amém.
1: Glória ao Pai, ao Filho e ao Espírito Santo.
0: Como

0: Pai nosso que estais no céu, santificado seja o vosso nome. Venha a nós o vosso reino, seja feita a vossa vontade, assim na terra como no céu.
1: O pão nosso de cada dia nos dai hoje, perdoai-nos as nossas ofensas, assim como nós perdoamos a quem nos tem ofendido. E não nos deixeis cair em tentação, mas livrai-nos do mal. Amém.
0: Ave Maria, cheia de graça, o Senhor é convosco. Bendita sois vós entre as mulheres, e bendito é o fruto do vosso ventre, Jesus.
1: Santa Maria, Mãe de Deus, rogai por nós, pecadores, agora e na hora de nossa morte. Amém.
0: Ave Maria, cheia de graça, o Senhor é convosco. Bendita sois vós entre as mulheres, e bendito é o fruto do vosso ventre, Jesus.
1: Santa Maria, Mãe de Deus, rogai por nós, pecadores, agora e na hora de nossa morte. Amém.
0: Ave Maria, cheia de graça, o Senhor é convosco. Bendita sois vós entre as mulheres, e bendito é o fruto do vosso ventre, Jesus.
1: Santa Maria, Mãe de Deus, rogai por nós, pecadores, agora e na hora de nossa morte. Amém.
0: Ave Maria, cheia de graça, o Senhor é convosco. Bendita sois vós entre as mulheres, e bendito é o fruto do vosso ventre, Jesus.
1: Santa Maria, Mãe de Deus, rogai por nós, pecadores, agora e na hora de nossa morte. Amém.
0: Ave Maria, cheia de graça, o Senhor é convosco. Bendita sois vós entre as mulheres, e bendito é o fruto do vosso ventre, Jesus.
1: Santa Maria, Mãe de Deus, rogai por nós, pecadores, agora e na hora de nossa morte. Amém.
0: Ave Maria, cheia de graça, o Senhor é convosco. Bendita sois vós entre as mulheres, e bendito é o fruto do vosso ventre, Jesus.
1: Santa Maria, Mãe de Deus, rogai por nós, pecadores, agora e na hora de nossa morte. Amém.
0: Ave Maria, cheia de graça, o Senhor é convosco. Bendita sois vós entre as mulheres, e bendito é o fruto do vosso ventre, Jesus.
1: Santa Maria, Mãe de Deus, rogai por nós, pecadores, agora e na hora de nossa morte. Amém.
0: Ave Maria, cheia de graça, o Senhor é convosco. Bendita sois vós entre as mulheres, e bendito é o fruto do vosso ventre, Jesus.
1: Santa Maria, Mãe de Deus, rogai por nós, pecadores, agora e na hora de nossa morte. Amém.
0: Ave Maria, cheia de graça, o Senhor é convosco. Bendita sois vós entre as mulheres, e bendito é o fruto do vosso ventre, Jesus.
1: Santa Maria, Mãe de Deus, rogai por nós, pecadores, agora e na hora de nossa morte. Amém.
0: Ave Maria, cheia de graça, o Senhor é convosco. Bendita sois vós entre as mulheres, e bendito é o fruto do vosso ventre, Jesus.
1: Santa Maria, Mãe de Deus, rogai por nós, pecadores, agora e na hora de nossa morte. Amém.
0: Glória ao Pai, ao Filho e ao Espírito Santo.
1: Como era no princípio, agora e sempre. Amém.

0: Pai nosso que estais no céu, santificado seja o vosso nome. Venha a nós o vosso reino, seja feita a vossa vontade, assim na terra como no céu.
1: O pão

0: nosso mal. Amém.
1: Ave Maria, cheia de graça, o Senhor é convosco. Bendita sois vós entre as mulheres, e bendito é o fruto do vosso ventre, Jesus.
0: Santa Maria, Mãe de Deus, rogai por nós, pecadores, agora e na hora de nossa morte. Amém.
1: Ave Maria, cheia de graça, o Senhor é convosco. Bendita sois vós entre as mulheres, e bendito é o fruto do vosso ventre, Jesus.
0: Santa Maria, Mãe de Deus, rogai por nós, pecadores, agora e na hora de nossa morte. Amém.
1: Ave Maria, cheia de graça, o Senhor é convosco. Bendita sois vós entre as mulheres, e bendito é o fruto do vosso ventre, Jesus.
0: Santa Maria, Mãe de Deus, rogai por nós, pecadores, agora e na hora de nossa morte. Amém.
1: Ave Maria, cheia de graça, o Senhor é convosco. Bendita sois vós entre as mulheres, e bendito é o fruto do vosso ventre, Jesus.
0: Santa Maria, Mãe de Deus, rogai por nós, pecadores, agora e na hora de nossa morte. Amém.
1: Ave Maria, cheia de graça, o Senhor é convosco. Bendita sois vós entre as mulheres, e bendito é o fruto do vosso ventre, Jesus.
0: Santa Maria, Mãe de Deus, rogai por nós, pecadores, agora e na hora de nossa morte. Amém.
1: Ave Maria, cheia de graça, o Senhor é convosco. Bendita sois vós entre as mulheres, e bendito é o fruto do vosso ventre, Jesus.
0: Santa Maria, Mãe de Deus, rogai por nós, pecadores, agora e na hora de nossa morte. Amém.
1: Ave Maria, cheia de graça, o Senhor é convosco. Bendita sois vós entre as mulheres, e bendito é o fruto do vosso ventre, Jesus.
0: Santa Maria, Mãe de Deus, rogai por nós, pecadores, agora e na hora de nossa morte. Amém.
1: Ave Maria, cheia de graça, o Senhor é convosco. Bendita sois vós entre as mulheres, e bendito é o fruto do vosso ventre, Jesus.
0: Santa Maria, Mãe de Deus, rogai por nós, pecadores, agora e na hora de nossa morte. Amém.
1: Ave Maria, cheia de graça, o Senhor é convosco. Bendita sois vós entre as mulheres, e bendito é o fruto do vosso ventre, Jesus.
0: Santa Maria, Mãe de Deus, rogai por nós, pecadores, agora e na hora de nossa morte. Amém.
1: Ave Maria, cheia de graça, o Senhor é convosco. Bendita sois vós entre as mulheres, e bendito é o fruto do vosso ventre, Jesus.
0: Santa Maria, Mãe de Deus, rogai por nós, pecadores, agora e na hora de nossa morte. Amém.
1: Glória ao Pai, ao Filho e ao Espírito Santo.

0: Pai nosso que estais no céu, santificado seja o vosso nome. Venha a nós o vosso reino, seja feita a vossa vontade, assim na terra como no céu.
1: O pão

0: nosso mal. Amém.
1: Ave Maria, cheia de graça, o Senhor é convosco. Bendita sois vós entre as mulheres e bendito é o fruto do vosso ventre, Jesus.
0: Santa Maria, Mãe de Deus, rogai por nós, pecadores, agora e na hora de nossa morte. Amém.
1: Ave Maria, cheia de graça, o Senhor é convosco. Bendita sois vós entre as mulheres e bendito é o fruto do vosso ventre, Jesus.
0: Santa Maria, Mãe de Deus, rogai por nós, pecadores, agora e na hora de nossa morte. Amém.
1: Ave Maria, cheia de graça, o Senhor é convosco. Bendita sois vós entre as mulheres e bendito é o fruto do vosso ventre, Jesus.
0: Santa Maria, Mãe de Deus, rogai por nós, pecadores, agora e na hora de nossa morte. Amém.
1: Ave Maria, cheia de graça, o Senhor é convosco. Bendita sois vós entre as mulheres e bendito é o fruto do vosso ventre, Jesus.
0: Santa Maria, Mãe de Deus, rogai por nós, pecadores, agora e na hora de nossa morte. Amém.
1: Ave Maria, cheia de graça, o Senhor é convosco. Bendita sois vós entre as mulheres e bendito é o fruto do vosso ventre, Jesus.
0: Santa Maria, Mãe de Deus, rogai por nós, pecadores, agora e na hora de nossa morte. Amém.
1: Ave Maria, cheia de graça, o Senhor é convosco. Bendita sois vós entre as mulheres e bendito é o fruto do vosso ventre, Jesus.
0: Santa Maria, Mãe de Deus, rogai por nós, pecadores, agora e na hora de nossa morte. Amém.
1: Ave Maria, cheia de graça, o Senhor é convosco. Bendita sois vós entre as mulheres e bendito é o fruto do vosso ventre, Jesus.
0: Santa Maria, Mãe de Deus, rogai por nós, pecadores, agora e na hora de nossa morte. Amém.
1: Ave Maria, cheia de graça, o Senhor é convosco. Bendita sois vós entre as mulheres e bendito é o fruto do vosso ventre, Jesus.
0: Santa Maria, Mãe de Deus, rogai por nós, pecadores, agora e na hora de nossa morte. Amém.
1: Ave Maria, cheia de graça, o Senhor é convosco. Bendita sois vós entre as mulheres e bendito é o fruto do vosso ventre, Jesus.
0: Santa Maria, Mãe de Deus, rogai por nós, pecadores, agora e na hora de nossa morte. Amém.
1: Ave Maria, cheia de graça, o Senhor é convosco. Bendita sois vós entre as mulheres e bendito é o fruto do vosso ventre, Jesus.
0: Santa Maria, Mãe de Deus, rogai por nós, pecadores, agora e na hora de nossa morte. Amém.

0: rogai por nós, Santa Mãe de Deus, para que sejamos dignos das promessas de Cristo.
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7: 7:38.

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1: 7:50.

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1: 85.
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0: salva de palmas pro embaixador. 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
1: Porrada!
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1: 836.
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